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2: Olá, boa noite.
3: Boa noite para você que nos acompanha em todo o país.
2: Sexta-feira, 11 de setembro de 2026.
3: Vamos ao destaque do dia.
2: Inflação de agosto fica negativa em 0,32%, segundo o IBGE.
3: Redução do índice foi impulsionada por setores de habitação, transportes, alimentação e bebida.
2: Conab aponta queda de valor de produtos da cesta básica, Graziele Bezerra.
4: Os maiores descontos ficaram com a batata inglesa, cenoura, cebola, tomate, ovo de galinha e café moído.
3: Dia do Cerrado.
2: Dados do DETER mostram queda de 19% no desmatamento no mês de agosto em relação ao mesmo período do ano passado.
3: E o levantamento aponta que 51% do Cerrado é considerado prioritário para a segurança hídrica do Brasil. Gabriela Noronha. E educação.
2: Estudantes do ensino médio têm até 15 de setembro para se inscrever na Olimpíada Nacional de Empreendedorismo. Natália Koslick.
5: A competição começa no dia 18 de setembro com uma prova online. As questões envolvem raciocínio lógico, inovação e empreendedorismo com situações do cotidiano.
3: Hoje na apresentação da Voz do Brasil, eu, Mariana Jungmann e Nazi Brum.
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3: A pesquisa mensal do IBGE, divulgada hoje, mostrou uma queda de 0,32% na inflação oficial do país no mês de agosto.
2: Impactaram o resultado de descontos na conta de luz, nas passagens aéreas, nos preços de combustíveis e de alimentos.
4: O Índice Nacional de Preços ao Consumidor Amplo, que mede a inflação oficial do país, teve queda de 0,32% em agosto. O valor ficou 0,39 ponto percentual abaixo do registrado em julho. Os grupos que exerceram maior impacto sobre o resultado foram habitação, transportes, alimentação e bebidas e comunicação. Em relação à habitação, Fernando Gonçalves, gerente do IPCA, explica que um fator que influenciou foram os descontos na conta de energia elétrica.
6: A queda registrada no grupo habitação veio da contribuição de menos 0,33 pontos percentual da energia elétrica residencial, que recuou 7,63% no mês, em decorrência da incorporação do bônus Itaipu, creditado nas faturas emitidas no mês de agosto.
4: O preço dos alimentos também recuou em agosto. Os maiores descontos ficaram com a batata inglesa, cenoura, cebola, tomate, ovo de galinha e café moído. A tendência de queda foi confirmada por um levantamento realizado em parceria com a Conab, Companhia Nacional de Abastecimento. De acordo com a diretora de Política Agrícola e Informação da companhia, Nayara Andreoli Bittencourt, a queda no preço desses itens influencia o valor da cesta básica no país.
7: O custo da cesta básica caiu em 25 das 27 capitais pesquisadas pela Conab e alguns alimentos importantes na mesa dos brasileiros contribuíram para esse resultado. O café e o tomate tiveram queda em 23 capitais, o feijão carioca ficou mais barato em 19 e o açúcar em 16 capitais. Boa parte desses alimentos tem a queda relacionada ao aumento da oferta e ao avanço das safras desses produtos.
4: Pão francês e óleo de soja, por outro lado, registraram variações acima de 2%, de acordo com o levantamento da Conab. Os preços mais altos são explicados pelo aumento da demanda global por esses itens, além dos possíveis efeitos climáticos do El Niño sobre a safra 2026-2027. Reportagem Graziele Bezerra.
3: No dia do Cerrado foram divulgados novos dados sobre o desmatamento.
2: A perda de vegetação nativa recuou 19% em agosto, segundo os alertas em tempo real do DETER.
3: Também foi assinada a portaria que identifica as áreas prioritárias do Cerrado para a segurança hídrica.
8: Segundo o maior bioma do Brasil, o Cerrado ocupa um quarto do território nacional e é a savana mais rica do mundo em biodiversidade. Situado sobretudo no Planalto Central, também tem papel fundamental na disponibilidade de água no país, como explica Humberto Lúcio Lima, diretor-presidente do Instituto Arvoredo, que atua na preservação do Cerrado.
9: É o bioma conhecido como Caixa d'Água do Brasil, por possuir três aquíferos, abastecer 8 das 12 bacias hidrográficas que nós temos e ter mais de 131 mil nascentes. Então é um bioma extremamente importante, não só para as mudanças climáticas, também como para a água potável no Brasil.
8: E um novo levantamento divulgado pelo governo federal mostrou que 51% de todo o território do Cerrado é considerado prioritário para a segurança hídrica do Brasil. Com base nisso, foi assinada uma portaria que cria um sistema de áreas prioritárias de recarga hídrica no Cerrado. Os dados das principais áreas estarão disponíveis para gestores, pesquisadores e população em geral. A medida visa identificar e proteger regiões estratégicas para manutenção dos recursos hídricos. Como comentou o ministro do Meio Ambiente e Mudança do Clima, João Paulo Capobianco.
10: São vários estudos mostrando a redução da vazão nos principais rios do Cerrado. Esse dado das áreas prioritárias para recarga hídrica é algo absolutamente fundamental. Quando você apresenta com base sólida em dados científicos as áreas prioritárias, isso permite você organizar melhor os seus investimentos. É claro que todas são importantes, mas se nós temos recursos ainda não tão abundantes como gostaríamos, nós precisamos começar pelas áreas prioritárias.
8: Também nesta sexta-feira foram divulgados novos dados sobre o desmatamento no Brasil. Segundo informações do sistema DETER, sistema de detecção de desmatamento em tempo real do Instituto Nacional de Pesquisas Espaciais, os alertas de desmatamento no Cerrado caíram 19% em agosto, na comparação com o mesmo mês de 2025. A perda de vegetação nativa somou 238 quilômetros quadrados. Reportagem Gabriela Noronha.
2: O Ministério da Saúde confirmou 3 casos de sarampo em Tabatinga, no Amazonas.
3: Outros 2 foram confirmados em São Paulo, que já soma 32 pacientes esse ano.
2: O Brasil é considerado livre do vírus desde 2024, mas ainda registra casos esporádicos.
3: A vacinação é a principal forma de evitar a transmissão da doença. O imunizante é oferecido gratuitamente pelo SUS.
11: Após a confirmação nesta semana de 3 casos de sarampo no estado do Amazonas, o Ministério da Saúde intensificou as ações de vigilância na região. Os esforços são para interromper possíveis cadeias de transmissão do vírus. Os casos foram confirmados em Tabatinga, na fronteira entre Brasil, Colômbia e Peru. Os episódios ocorreram em pessoas que vieram da cidade de Alto Monte, no Peru, sem histórico de vacinação contra o sarampo. Além do Amazonas, o Ministério da Saúde mantém alerta para São Paulo, que registrou 32 casos neste ano, 2 pacientes confirmados esta semana. Medidas de vigilância sanitária e vacinação estão sendo tomadas e não há registro de circulação do vírus para além das cidades de Guarulhos, São Bernardo do Campo e a capital paulista, que registra 29 dos 32 casos. O Brasil é certificado como livre do vírus desde 2024, mas ainda registra casos esporádicos, principalmente relacionados à importação do vírus de outros países. O sarampo já foi uma das principais causas de mortalidade infantil em todo o mundo. A transmissão ocorre pelas vias aéreas, ao tossir, espirrar, falar ou respirar. A doença possui alto nível de contágio. Quando a pessoa é infectada, ela pode transmitir o vírus para 90% das pessoas próximas que não estejam imunes. A vacinação é a principal forma de evitar novos casos. Os imunizantes são oferecidos gratuitamente pelo SUS e integram um calendário nacional de vacinação para pessoas de 12 meses a 59 anos. Há 2 vacinas disponíveis no SUS para a proteção contra a doença: a tríplice viral, que protege contra sarampo, caxumba e rubéola, e a tetraviral, que além dessas 3, imuniza também contra a varicela. Edinaldo Júnior para a Voz do Brasil.
2: O PrevBarco, uma espécie de agência flutuante do INSS, leva serviços e informações de previdência social a comunidades isoladas do país.
3: Em setembro, a embarcação vai iniciar uma nova operação no Amapá.
2: Entre 28 de setembro e 9 de outubro, atenderá comunidades do arquipélago do Bailique. Depois segue para o município de Cutias, onde permanece até 23 de outubro.
3: Mas, antes de seguir para o Amapá, o PrevBarco estará em Chaves, no arquipélago do Marajó, no Pará, de 14 a 25 de setembro.
2: Não é necessário realizar agendamento prévio. O atendimento ocorre por ordem de chegada durante a permanência da embarcação em cada localidade.
3: Estudantes do ensino médio de todo o Brasil têm até 15 de setembro para se inscrever na primeira edição nacional da Olimpíada Nacional de Empreendedorismo.
2: O evento é individual e gratuito.
3: E os finalistas vão participar de uma imersão em empresas parceiras do projeto.
5: A competição começa no dia 18 de setembro com uma prova online de caráter diagnóstico. As questões envolvem raciocínio lógico, inovação e empreendedorismo com situações do cotidiano. Os 100 mil estudantes com melhor desempenho avançam para a segunda fase, marcada para 9 de outubro. Nessa etapa, a prova será dissertativa e os estudantes deverão desenvolver propostas de soluções e modelos de negócios. Os 100 melhores colocados no ranking nacional serão selecionados para a fase final. O secretário nacional de Inclusão Socioprodutiva, MEIS e Cooperativismo, do Ministério do Empreendedorismo, da Microempresa e da Empresa de Pequeno Porte, Danilo Cabral, disse que os finalistas participam de um curso intensivo de curta duração voltado ao aprimoramento dos projetos, desenvolvimento de produtos e elaboração de planos de negócio.
12: É linkar aqueles que estão na escola, que precisam identificar essa vocação, qualificar, formar para poder empreender, com esse mundo do trabalho. É o papel do ensino médio, é formar para a cidadania e formar para o mundo do trabalho. Essa imersão vai durar 3 dias, onde aí sim os alunos já terão que apresentar um produto, um plano de negócio, e disso sairá 27 finalistas.
5: Além das provas, a programação prevê atividades de formação para estudantes, professores e escolas participantes. A etapa nacional será realizada em Brasília no dia 10 de dezembro. As inscrições são gratuitas e podem ser feitas pela internet até 15 de setembro. O endereço é one.ufma.br. Com locução de Natália Koslick, reportagem Pablo Mundim.
2: O uso da biometria digital ou um reconhecimento facial já faz parte da vida das pessoas hoje em dia.
3: Seja para fazer uma transação bancária ou para acessar o gov.br, por exemplo, esse tipo de procedimento agiliza o acesso a serviços e informações, protegendo os dados dos usuários.
2: Vamos saber como esses dados são armazenados e que cuidados extras podem ser tomados no ambiente digital.
13: Fazer uma selfie, aquela foto de si mesmo, virou rotina não só para as redes sociais. Também é com ela que é possível acessar portarias de prédios, desbloquear o celular, abrir aplicativos bancários ou entrar no portal gov.br, por exemplo. A biometria facial e a digital, aquela que lê as impressões digitais, estão presentes no dia a dia do cidadão. A tecnologia confirma a identidade do usuário em segundos e cria uma camada extra de proteção. Laerte Peota de Melo, professor da Universidade de Brasília e especialista em cibersegurança, explica que há diferenças nos sistemas biométricos de acordo com a finalidade.
14: Tanto os bancos quanto sistemas assim, que a gente chama de sistemas críticos, eles têm um sistema biométrico muito mais eficiente. Ele é diferente do que a gente usa no celular, no nosso dia a dia. A biometria que você usa no celular é para acessar os seus dados que estão no seu aparelho. Então são sistemas bem diferentes.
13: A biometria digital analisa os padrões únicos dos dedos das mãos. Já o reconhecimento facial mapeia pontos e contornos do rosto, como a distância entre os olhos e o formato do queixo. No Brasil, a biometria é classificada como dado pessoal sensível pela Lei Geral de Proteção de Dados. As empresas são obrigadas a explicar o motivo da coleta, armazenar os dados de forma segura e excluí-los quando não forem mais necessários. Gustavo Henrique de Souto Silva, subsecretário de Planejamento e Tecnologia da Informação do Ministério das Comunicações, explica que essas informações são protegidas.
15: Quando a gente fala de segurança, as pessoas têm esse medo daquele dado vazar, é que esses dados, eles são muito bem protegidos, são criptografados, e assim, não é qualquer pessoa ou empresa que tem acesso a isso. E esses dados não é disponível, acessível de forma indiscriminada. Então, isso tem um controle de acesso.
13: E alguns procedimentos simples podem ajudar a proteger a identidade e os dados sensíveis no ambiente digital, como ativar a verificação em duas etapas em suas contas, usar um gerenciador de senhas para armazenar os dados e proteger o chip do seu celular nas configurações do telefone. Reportagem Luciana Colares de Holanda.
3: A identificação biométrica virou política nacional pelo Ministério de Portos e Aeroportos. O objetivo é modernizar o controle de acesso e ampliar a segurança nos sistemas de transporte do país.
2: A iniciativa padroniza o uso de tecnologias como reconhecimento facial e digital em aeroportos, portos, instalações portuárias e hidrovias.
3: E a biometria deixa o sistema nos aeroportos mais moderno, mas tem coisas que só dependem do ser humano para a viagem ser mais tranquila, como disciplina e educação.
2: Tumultos, brigas ou até mesmo piadinhas fora de hora em aeroportos ou aviões podem causar um verdadeiro transtorno para muitas pessoas, como atrasos de voos e até pousos de emergência.
3: Agora, os passageiros que não respeitarem as regras serão penalizados com multas altas e podem chegar a ficar proibidos de viajar por até um ano.
2: E para alertar os viajantes sobre essas mudanças, o Ministério de Portos e Aeroportos lançou a campanha Parece Exagero, é Segurança.
16: O passageiro indisciplinado é aquele que comete atos que violam e comprometem a segurança, a tranquilidade e a dignidade de outras pessoas. O analista de marketing João Gabriel Palhão conta que já presenciou um desses atos que provocou atrasos e estresse nos passageiros.
17: Vindo aqui para Brasília mesmo, presenciei isso com um caso de notebook. Desde o início do voo, a comissária já avisou para que ela passasse perto, o cara tirava, mas sempre voltava. Então foi o voo inteiro dando trabalho.
16: A campanha Parece Exagero, mas é Segurança foi motivada pelo aumento de episódios envolvendo passageiros indisciplinados a bordo das aeronaves e nos aeroportos do país. Segundo o Ministério de Portos e Aeroportos, o Brasil registrou 881 casos de indisciplina no transporte aéreo entre janeiro e junho de 2026. Desse total, 154 episódios poderiam comprometer de forma grave a segurança operacional. A assistente social Maria Bezerra afirma que essas atitudes prejudicam muitas pessoas.
18: A gente pode perceber em vários voos problemas com um ou outro passageiro, ou uma ou outra também, que pensam que um o umbigo dela fala por todo mundo, não é? Então eu acho que é bastante interessante a gente pensar que um voo com mais de 100 pessoas, além de mim, todos têm direito. E uma pessoa não pode impedir o bem-estar das demais.
16: Além da campanha, a ANAC, Agência Nacional de Aviação Civil, definiu um conjunto de medidas para enfrentar situações que possam comprometer a segurança e o funcionamento das operações aéreas por causa de passageiros indisciplinados. Entre as punições estão aplicação de multas, além de ter o direito de viajar suspenso por um ano. Como explica o superintendente de infraestrutura aeroportuária da Agência de Aviação Civil, Giovano Palma.
19: Então há uma multa de até R$17.500 para os casos graves. São aqueles casos de agressão do pessoal do balcão de check-in, agressão do pessoal que faz o controle de segurança, ou também informação falsa de bomba. E ainda nós temos os casos gravíssimos, que são aqueles casos a bordo da aeronave, em que há, por vezes, uma agressão ao tripulante, e que inviabiliza esse tripulante de continuar trabalhando dentro da aeronave. E se um tripulante, ele acaba por uma agressão não podendo trabalhar, isso afeta a segurança, principalmente no momento de emergência, que além da multa, pode haver um impedimento de voar por até 6 ou 12 meses, né?
16: As novas medidas passam a valer a partir de 14 de setembro. Reportagem Cleide Lopes.
3: Para saber mais sobre a resolução 800 da ANAC, que cria regras para atos de indisciplina, acesse pareceexagero.com.br.
2: Estudantes que ingressaram em cursos presenciais de licenciatura este ano já podem se inscrever no PEDMEIA Licenciaturas.
3: O prazo vai até o dia 19 de dezembro, enquanto houver vagas.
2: Podem participar estudantes que tiveram pelo menos 650 pontos no Exame Nacional do Ensino Médio, Enem, e foram matriculados por meio do SISU, ProUni ou FIES.
3: A bolsa é de R$ 1.050 por mês durante todo o curso. Desse valor, R$ 700 podem ser sacados todo mês e R$ 350 ficam em poupança.
2: As inscrições devem ser feitas pela plataforma Freire no site freire.caps.gov.br.
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3: Hoje vamos viajar até o sertão do Nordeste, no interior do Piauí.
2: É na Serra da Capivara que encontramos a maior quantidade de arte rupestre no Brasil.
3: Além do valor histórico, por lá é possível fazer trilhas, escaladas, passeios de bicicleta e até voos livres.
20: Sinônimo de fofura e tranquilidade, a capivara virou febre mundial.
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20: Maria Luísa Fukushima Rodrigues, de 5 anos, é fã desse animal que vive perto de lagos e rios em várias partes do país.
22: Maria Luísa, qual é o seu bichinho preferido?
23: Capivara.
22: E por quê?
23: Porque eu gosto muito que ela me ensina a nadar, porque ela é bem fofinha.
20: Nas redes sociais, a capivara também virou fenômeno pop, com vídeos que mostram a rotina sociável dessas adoráveis criaturas.
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20: O sucesso é tanto que a capivara ganhou um dia mundial, comemorado na próxima segunda-feira. E no Brasil, a fama do bichinho não é diferente. E hoje vamos conhecer o lugar que leva o nome da nossa estrela. No interior do Piauí, a arqueóloga Niede Guidon encontrou em 1979 um verdadeiro tesouro da história. Vestígios humanos de mais de 50 mil anos atrás. Mais de 1.300 sítios arqueológicos já foram catalogados na Serra da Capivara. São pinturas rupestres que registram cenas de caça, rituais, danças e outras atividades do cotidiano de povos que viveram na região. E para preservar toda essa história, foi criado o Parque Nacional da Serra da Capivara, no meio da Caatinga brasileira. Em 1991, o local entrou para a lista de Patrimônio Mundial da Unesco. Quem conta a história do desenvolvimento do local é a arqueóloga e pesquisadora Gisele Felice.
24: A ideia era fazer com que tivesse alguma coisa que pudesse gerar renda, melhorar a qualidade de vida das pessoas e, ao mesmo tempo, preservar o patrimônio cultural, que seriam os sítios arqueológicos com as pinturas rupestres, que são magníficas, e preservar o patrimônio natural.
20: E quem vai visitar, é bom saber que tem bastante coisa para ver, hein? Como disse o professor de geografia e guia turístico Wilke Amorim Lopes.
25: Ele tem vários atrativos. Nós temos cânions, nós temos a fauna, nós temos a flora, temos as pinturas rupestres, que temos dois museus para proporcionar o turista, o visitante, a conhecer o Parque Nacional Serra da Capivara. Nós temos também fósseis da megafauna. Há 12 mil anos atrás, existia mais da megafauna, preguiça gigante, mastodonte, macrauchenha, ilhamas.
20: A história a olhos vistos. Foi o que o professor universitário de Recife, Pernambuco, Raimundo Nonato Ferreira, teve a oportunidade de mostrar ao filho de 10 anos na Serra da Capivara.
25: Ele mesmo disse que foi uma experiência sem igual, inclusive algumas coisas que ele tinha visto na escola. E agora ele pôde ter a oportunidade de visitar as pinturas rupestres, ver esses rastros deixados há mais de 5, 10, 15, 50 mil anos pelo homem americano. E ele pôde ver, não só como foi descrito na sala de aula, mas pôde ver em loco. Então, assim, para ele foi uma experiência única.
20: Ficou curioso? Para conhecer mais sobre a história do parque, que fica no meio da Caatinga, a visita está aberta todos os dias, das 6 da manhã às 6 da tarde. Mas atenção, a entrada no parque só é permitida com guia credenciado do ICMBio. Tudo para proteger a biodiversidade do sertão
0: e o legado das pinturas rupestres. Eu sou a Raquel Mariano e até a próxima viagem.
3: E na próxima sexta-feira, nós vamos celebrar o primeiro Dia Internacional das Cavernas, comemorado oficialmente em 13 de setembro. Até lá!
2: E essas foram as notícias do Governo Federal.
3: Fique agora com as notícias do Poder Judiciário e do Congresso Nacional. Boa noite, um bom fim de semana.
2: A gente volta na segunda-feira, uma boa noite.
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6: STF homologa planos estaduais contra violações de direitos no sistema prisional.
7: Telegram detalha ações contra desinformação em plano para eleições.
6: FGTS completa 60 anos neste mês.
7: Boa noite, eu sou Leandro Bezerra.
6: E eu sou Walter Lima.
7: STF confirma planos de reestruturação do sistema penitenciário de 14 estados.
6: Os demais estados e o DF tiveram os planos validados, mas com ressalvas. Carolina Chaves.
9: Em 2024, o STF homologou o Plano Pena Justa, que prevê medidas para enfrentar problemas históricos do sistema prisional. A partir dessas diretrizes, estados e Distrito Federal elaboraram planos locais. Agora, o Supremo também definiu como será feito o monitoramento das ações. Os tribunais de justiça terão que padronizar os procedimentos e monitorar o cumprimento das medidas previstas. Os corregedores gerais de justiça deverão acompanhar a execução dos planos com o apoio dos grupos de monitoramento e fiscalização do sistema carcerário. As informações deverão ser encaminhadas ao CNJ pelos comitês locais. Juízes corregedores de presídios e magistrados responsáveis pelas varas de execuções penais também poderão auxiliar na fiscalização.
7: Telegram apresenta plano de conformidade para as eleições.
6: A medida faz parte das ações do TSE para o combate da desinformação. Guilherme Firmino.
10: Segundo o plano, a plataforma poderá remover materiais potencialmente ilegais, restringir ou excluir contas em desacordo com o plano e usar marcadores para alertar os usuários sobre possíveis fraudes ou conteúdos falsificados. A plataforma também pode fazer a moderação de grupos, contas, bots e canais, através de denúncias ou por um sistema de detecção interna. A empresa deixa claro que as medidas abrangem apenas as funcionalidades públicas do serviço. As comunicações privadas permanecem protegidas e não são monitoradas.
7: Lei que criou o FGTS completa 60 anos no domingo, 13 de setembro.
6: O fundo foi criado em 1966. Larissa Batista.
26: Há 60 anos, o FGTS funciona como uma rede de proteção para quem trabalha. O empregador deposita todo mês e sem descontar do salário o valor em uma conta vinculada. Esse dinheiro pode ser sacado nas situações previstas em lei, mas é preciso ficar de olho. Cerca de 1,5 milhão de empregadores devem juntos 11 bilhões de reais em FGTS. Por isso, você deve prestar atenção e conferir os depósitos todo mês pelo aplicativo Meu FGTS.
7: Justiça recebe denúncia e ex-deputado TH Joias torna-se réu por corrupção.
6: A denúncia foi apresentada pelo Ministério Público Federal, Vanessa Pereira.
27: A denúncia contra o ex-deputado estadual TH Joias e outras quatro pessoas foi recebida pelo Tribunal Regional Federal da 2ª Região nesta semana. De acordo com o MPF, o esquema envolvia a ocupação de cargos públicos, o vazamento de dados policiais e a facilitação de vantagens ilícitas. Além da condenação pelos crimes imputados, o MPF requereu ao tribunal a manutenção das medidas cautelares pessoais e patrimoniais fixadas pela justiça. O tribunal manteve a prisão preventiva dos acusados, ordenou a transferência do ex-deputado para a penitenciária federal e deu aval ao compartilhamento de provas e uso de bens apreendidos.
7: Medida protetiva não pode impor à vítima de crime sexual o ônus de se afastar do acusado no trabalho.
6: Essa decisão é do ministro Antônio Carlos Ferreira do STJ, Fátima Uchoa.
28: Inicialmente, a medida protetiva determinava que o acusado mantivesse distância mínima de 100 metros da vítima de crime sexual e não tivesse contato com ela, que trabalha na mesma instituição. Mas devido à dinâmica profissional, o homem superior, hierárquico, compartilhava comparecia ao local de trabalho da mulher, o que a fazia se afastar das atividades para cumprir a ordem judicial. O ministro Antônio Carlos Ferreira ampliou a medida protetiva de urgência para proibir o investigado de ir ao local de trabalho da vítima. Segundo o ministro, a proteção legal não pode funcionar para obrigar a própria vítima a restringir atividades profissionais para não se encontrar com o investigado.
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7: A você uma boa noite.
6: Um bom fim de semana e até segunda-feira.
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1: Eu sou Humberto Pinheiro e estes são os destaques de hoje do Jornal do Senado, que começa agora. Projeto que autoriza trabalho com reciclagem a presos dos regimes fechado e semiaberto está pronto para votação. Sem aprovação pelo Congresso, 5 medidas provisórias perdem a validade. Congresso participa de campanha Setembro Amarelo de prevenção ao suicídio. Boa noite. Presos dos regimes fechado e semiaberto poderão trabalhar com reciclagem de materiais. É o que prevê um projeto que já foi aprovado pela Comissão de Meio Ambiente e agora está pronto para ser analisado pela Comissão de Constituição e Justiça. A proposta altera duas legislações para viabilizar o trabalho de pessoas presas na coleta e na reciclagem de materiais. Mais detalhes com o repórter César Mendes.
2: O projeto em análise na Comissão de Constituição e Justiça permite a participação de presos em atividades de limpeza urbana e de manejo de resíduos sólidos. Iniciativas que, segundo o autor, senador Sérgio Petecão, do PSD do Acre, vão contribuir para a ressocialização e para o desenvolvimento sustentável. O texto, aprovado pela Comissão de Meio Ambiente em junho, muda duas legislações para que isso seja possível. A Lei de Saneamento Básico, incluindo a possibilidade de que a triagem de resíduos seja realizada pelos condenados, e a Política Nacional de Resíduos Sólidos, para que o desenvolvimento de projetos de reciclagem por presos seja considerado como uma das iniciativas atendidas prioritariamente por linhas de financiamento público. O texto original previa ainda mudanças na Lei de Execução Penal, mas isso foi retirado da proposta sob a justificativa de que já existem normas legais que autorizam o funcionamento de oficinas de reciclagem nos presídios, como explicou o relator designado, senador Confúcio Moura, do MDB de Rondônia.
3: Devemos reconhecer que, pelo atual regulamento jurídico, não há vedação alguma para a implantação de oficina de reciclagem de resíduos sólidos nas unidades prisionais, já existindo, inclusive, experiência nesse segmento.
2: Se for aprovado na comissão e não houver recurso para a votação no plenário, o projeto seguirá para a Câmara dos Deputados.
1: Entre meninas de 15 a 19 anos, o Brasil registrou mais de 289 mil partos em 2023. O dado foi divulgado pelo Ministério da Saúde e alerta para a gravidez na adolescência. Para prevenir a gestação nessa faixa etária, o Senado analisa um projeto de lei que torna obrigatória a veiculação de campanhas educativas sobre a prevenção da gravidez na adolescência e os riscos físicos e mentais relacionados ao aborto. A divulgação deve ocorrer no rádio, na televisão, nas redes sociais, nos cinemas, nas lojas de aplicativos e em jogos eletrônicos voltados para adolescentes. A iniciativa já foi aprovada pela Comissão de Direitos Humanos, onde contou com parecer favorável da senadora Damares Alves, do Republicanos do Distrito Federal. Ela pontuou a importância de incluir também o público masculino nas ações de conscientização sobre a gravidez entre os adolescentes. A proposta aguarda a análise da Comissão de Assuntos Sociais.
4: Estudos apontam que campanhas que incluem os meninos e as meninas são mais eficazes, pois promovem uma cultura de responsabilidade compartilhada, empatia e respeito mútuo.
1: Sem aprovação pelo Congresso, 5 medidas provisórias acabaram perdendo a validade. Entre elas está a que trata do novo Desenrola Brasil, programa do governo federal voltado à renegociação de dívidas de pessoas físicas. Repórter Pedro Pincer.
5: Entre elas está a MP do novo Desenrola Brasil, programa do governo federal voltado à renegociação de dívidas de pessoas físicas. Os devedores que participassem do programa teriam o CPF bloqueado em plataforma de apostas de cota fixa no prazo de 12 meses após a assinatura do contrato de renegociação. Para o senador Paulo Paim, do PT do Rio Grande do Sul, essa exigência era acertada.
6: Quem já está endividado não pode ser empurrado para um ciclo ainda mais grave de perdas, especialmente em um ambiente como o das apostas online.
5: Também perderam validade quatro medidas provisórias editadas pelo governo para reduzir os impactos econômicos dos conflitos no Oriente Médio. Uma delas destinava 14 bilhões e meio de reais para financiar a compra de veículos como caminhões, ônibus e micro-ônibus.
1: A fachada do Congresso Nacional está com uma iluminação especial até domingo, em apoio ao Setembro Amarelo, campanha de prevenção ao suicídio. A ação acontece na semana em que o assunto foi debatido no Senado. Reportagem de Yasmin Rodrigues.
7: A iluminação especial amarela do Congresso reforça a campanha Setembro Amarelo, que busca reduzir o estigma e estimular a procura por ajuda. Um dos requerentes foi a senadora Damaris Alves, do Republicanos do Distrito Federal, que nesta quinta-feira, 10 de setembro, data nacional de prevenção do suicídio, presidiu uma audiência pública sobre o assunto na Comissão de Direitos Humanos.
8: O Congresso Nacional está fazendo sua parte. Nós estamos aprovando leis todos os dias sobre o tema. Será que são só leis que nós vamos ter que construir ou nós vamos ter que fazer entregas de políticas públicas efetivas? Mas esse é um tema que não depende só do poder público.
7: Para quem precisa de apoio, o Centro de Valorização da Vida oferece atendimento gratuito e sigiloso pelo telefone 188, 24 horas por dia.
9: Seu voto passa pelo Senado.
10: Meu nome é Marta Garski, eu moro em Brasília e eu gostaria de saber por que nessas eleições serão escolhidos dois senadores.
9: Quem responde é o consultor legislativo Gilberto Guerzoni.
11: Marta, a nossa Constituição prevê que o Senado é renovado de forma alternada de um terço e dois terços. Então, a cada quatro anos, a gente elege senadores. Alternadamente, um senador e dois senadores, uma vez que cada estado e o Distrito Federal tem três senadores. Então, neste ano, nós vamos escolher dois senadores porque há renovação de dois terços da casa.
9: 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Uma parceria Rádio Senado.
1: E neste ano, fique atento. A votação é de dois senadores e serão dois votos para candidatos diferentes. Ou seja, é preciso escolher um candidato ou candidata, confirmar o voto e depois registrar o segundo voto para outro candidato. Se o eleitor digitar o mesmo número duas vezes, o primeiro voto será considerado válido, mas o segundo será anulado. E tem outro detalhe importante. Na eleição para senador, não é possível votar apenas no número do partido. O voto precisa ser dado a um candidato. Se o eleitor digitar somente o número da legenda, o voto será considerado nulo. Para não esquecer os números, o eleitor pode levá-los anotados em um papel no dia da eleição. O primeiro turno será no dia 4 de outubro. E para ajudar o eleitor a se informar, o Senado Federal preparou uma página especial com informações sobre as eleições. O conteúdo está disponível em senado.leg.br/eleições. Com edição de Paula Groba e trabalhos técnicos de Eliseu Caires, o Jornal do Senado fica por aqui. Acompanhe agora as notícias do Tribunal de Contas da União e da Câmara dos Deputados. Boa noite e um bom fim de semana.
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13: No dia 17 de setembro, o Tribunal de Contas da União realiza o workshop sobre golpes digitais que usam o nome de órgãos públicos para enganar cidadãos. O encontro vai apresentar formas de prevenir e identificar fraudes, além de técnicas para retirar páginas e conteúdos falsos da internet. 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Os criminosos também usam e-mails, SMS e WhatsApp para enganar as vítimas. O workshop é voltado a profissionais e gestores da área de segurança da informação, tecnologia e comunicação, mas aberto a toda a população. A transmissão será pelo canal do TCU no YouTube às 15h. Saiba mais em tcu.gov.br.
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14: Jornal. Câmara dos Deputados.
15: Deputados aprovam projetos para estruturar e incentivar o futebol feminino.
16: Câmara dá preferência a candidato afastado do convívio familiar no ProUni.
15: Povos tradicionais deverão autorizar empreendimentos em seus territórios.
16: Boa noite. Avança na Câmara projeto que prevê autorização dos povos tradicionais à realização de obras e empreendimentos em seus territórios. A repórter Silvia Munhato traz mais informações sobre a proposta.
17: A Comissão de Amazônia dos Povos Originários e Tradicionais da Câmara dos Deputados aprovou o projeto que exige consulta prévia e autorização de povos indígenas, quilombolas e outras comunidades tradicionais antes do licenciamento de obras e empreendimentos que possam afetá-los. Pela proposta, os povos e comunidades tradicionais terão acesso prévio às informações sobre o empreendimento e seus possíveis impactos, com prazo adequado para análise e manifestação. O texto prevê ainda que as regras da consulta sejam definidas em conjunto com os grupos potencialmente afetados, respeitando suas tradições, idiomas e formas próprias de organização social. Em caso de divergência entre os moradores impactados e o empreendedor, prevalecerá a decisão da população afetada. A relatora foi a deputada Célia Chacriabá, do PSOL de Minas Gerais.
18: Nós estamos protegendo com esse projeto o direito mais sagrado, também o território e também a prevenção da saúde. A instalação desses aterros contamina os lençóis freáticos, provoca insegurança alimentar, nutricional e também o adoecimento da população, provocando um verdadeiro ecocídio. Nenhum empreendimento desse porte pode passar por cima da identidade e do bem viver de nossos povos.
17: A versão original do texto apenas proibia a instalação de aterros sanitários em territórios de povos e comunidades tradicionais. A relatora, no entanto, ampliou o alcance da medida para abranger qualquer empreendimento capaz de provocar impactos diversos sobre essas populações. A relatora afirmou que a legislação já garante a participação desses povos, mas essas consultas nem sempre são respeitadas. Por causa da alteração do texto, o deputado Capitão Alden, do PL da Bahia, requereu que o projeto também seja analisado pela Comissão de Desenvolvimento Econômico. Segundo ele, as mudanças afetam a segurança jurídica dos processos de licenciamento. A proposta que condiciona a realização de empreendimentos em terras indígenas à concordância desses povos ainda deve ser analisada pelas Comissões de Desenvolvimento Urbano e de Constituição e Justiça. Da Rádio Câmara de Brasília, Silvio Minhato.
14: Direitos Humanos.
15: Raimon, do PT do Rio de Janeiro, defende a aprovação de projeto que cria uma política nacional para a população em situação de rua. Relator da proposta, ele afirma que um dos objetivos é combater a aporofobia, definida como medo, rejeição ou distanciamento em relação às pessoas pobres.
19: Aporofobia é um termo que poucas pessoas talvez tenham familiaridade com ele, mas é pavor aos pobres, isso é temor aos pobres, medo dos pobres, quer dizer, distanciamento dos pobres. E nós sabemos que há muitas pessoas empobrecidas no nosso país, a população em situação de rua, na última contagem que temos, ela chega a quase 350 mil pessoas no Brasil, e são homens e mulheres, nossos irmãos e irmãs, que merecem ser respeitados e que têm direito aos direitos que qualquer cidadão brasileiro tem.
16: Raimon pondera que a iniciativa busca não apenas assegurar direitos básicos, mas também promover uma mudança cultural que supere a aporofobia. O parlamentar reitera que quer garantir a dignidade da pessoa humana em todo o território nacional.
14: Segurança Pública.
15: Guilherme Derrit, do PP de São Paulo, defende a criação de regras para investigar crimes digitais e ampliar a cooperação entre órgãos públicos e plataformas. A ideia é compartilhar dados em casos de situação de emergência, como abuso sexual de crianças e adolescentes e maus tratos contra animais.
16: Guilherme Derrit também quer reforçar o combate aos crimes digitais com estruturas especializadas dentro das secretarias estaduais de segurança pública. O projeto do deputado estabelece regras de transparência para as plataformas e atualiza a legislação sobre a exploração sexual infantil na internet.
15: Sóstenes Cavalcante, do PL do Rio de Janeiro, apresentou projeto que proíbe a venda de réplicas da carteira de identificação da pessoa com transtorno do espectro autista e de documentos semelhantes. Ele explica que o objetivo é evitar a fraude do documento de forma gratuita.
16: Sóstenes Cavalcante afirma que essa comercialização pode levar famílias a comprar documentos sem validade oficial, além de abrir espaço para o uso indevido de benefícios. O projeto do parlamentar prevê multa de R$1.000 a R$10.000, com valor dobrado em caso de reincidência.
15: Projeto de Luísa Erundina, do PSOL de São Paulo, determina que o crime de feminicídio nunca seja considerado crime militar. A deputada entende que esses casos devem ser julgados pela justiça comum, mesmo que o crime ocorra em quartéis ou envolva integrantes das Forças Armadas.
16: Luísa Erundina argumenta que o feminicídio é motivado pelo ódio e pela violência de gênero e não tem relação com a disciplina militar. Para ela, a medida garante que os acusados sejam julgados pelo tribunal do júri para evitar decisões corporativistas.
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0: Novas leis viabilizaram a Copa Feminina de 2027 e propostas aprovadas reforçam o protagonismo das mulheres no futebol. A reportagem é de José Carlos Oliveira.
1: A realização da Copa Feminina de Futebol e o fortalecimento do protagonismo das mulheres no esporte passam pelo Congresso Nacional. Deputados e senadores já aprovaram leis que viabilizam a competição prevista para 2027 e analisam várias propostas de incentivo permanente às jogadoras desde as divisões de base. Uma das leis, já em vigor, permite que as 8 cidades sedes da Copa deem isenção de ISS, Imposto sobre Serviços, para empresas envolvidas na organização do evento. Outra lei regulamenta direitos e deveres da União e da FIFA durante a Copa. A relatora do texto na Câmara, a deputada Gleisi Hoffmann, do PT do Paraná, destacou os reflexos positivos da competição para o Brasil.
2: Ao investir em um grande evento, cria empregos, estimula a economia do turismo e melhora a infraestrutura com o legado de obras. Contribuirá para o alcance de objetivos como viabilizar a entrega de infraestrutura esportiva e para esportiva e a fomentar a prática do futebol feminino em todas as regiões do Brasil.
1: A chamada Lei Geral da Copa Feminina traz regras sobre comércio nas áreas dos eventos, publicidade, exploração de marcas e imagens, concessão de vistos para trabalhadores estrangeiros, venda de ingressos, segurança pública e funcionamento de serviços durante a competição. A aprovação não foi unânime. O deputado Kim Kataguiri, do Missão de São Paulo, lembrou a Copa Masculina de 2014 para criticar o fato de o Brasil sediar outro evento da FIFA.
3: O discurso de que a Copa deixa infraestrutura, deixa legado é falacioso, a gente já escutou essa balela, não deixou nada. A FIFA vem, saqueia o país e depois vai embora.
1: O Brasil participou de todas as 9 edições anteriores da Copa Feminina e tem a maior artilheira da competição, a alagoana Marta, com 17 gols em 22 jogos de 6 Copas. A Copa Feminina de 2027 será a primeira na América do Sul. Vai reunir 32 seleções entre 24 de junho e 25 de julho do ano que vem, com jogos em Belo Horizonte, Brasília, Fortaleza, Porto Alegre, Recife, Rio de Janeiro, Salvador e São Paulo. A Câmara ainda analisa vários outros projetos de lei para incentivar o futebol feminino. Os textos tratam de incentivos financeiros e superação da discriminação de gênero, entre outros temas. O deputado Marcos Braz, do PSDB do Rio de Janeiro, tem proposta com foco nas categorias de base.
4: Obriga que escolinhas de projetos de futebol financiados com dinheiro público federal ofereçam turmas femininas. Não dá mais para o Estado financiar projeto esportivo que só enxerga o menino. Se tem verba pública, tem que ter vaga para menina também. Assim que a gente forma a próxima Marta.
1: A ex-deputada Carla Aires, do PT de Santa Catarina, atualmente vereadora em Florianópolis, é autora de projeto de lei que cria o marco legal do futebol feminino. Da

0: do apoio às pessoas desassistidas, onde o Estado às vezes não consegue chegar. É importante saber que essas igrejas não chegam sozinhas ali. Há líderes, há pastores, há pastoras, pessoas ou instituições que prestaram grandes serviços de evangelização, mas que o reflexo alcançaram centenas, milhares, milhões de pessoas.
1: A sessão solene para a outorga da Medalha do Mérito Evangélico Daniel Berck e Gunnar Wingren aconteceu em junho. Segundo Raimundo Santos, a escolha do mês é uma homenagem ao aniversário da Assembleia de Deus, fundada em 18 de junho de 1911, na cidade de Belém, no Pará.
2: Saúde.
3: A Câmara aprovou o projeto que obriga o acompanhamento em tempo real dos estoques de medicamentos do SUS. A reportagem é de Marcelo Larcher.
4: A Câmara dos Deputados aprovou o projeto que cria um sistema para acompanhar em tempo real o consumo, o abastecimento e o estoque de remédios e produtos do Sistema Único de Saúde, o SUS. O projeto, já aprovado pelo Senado, determina que o governo federal, estados e municípios devem manter em conjunto dados atualizados sobre a quantidade de produtos e medicamentos em estoque. Isso vai permitir um acompanhamento constante dos níveis de produtos à disposição, inclusive das farmácias populares. A administração do sistema será compartilhada entre os gestores federais, estaduais e municipais do SUS. A justificativa para o projeto foi um relatório do Tribunal de Contas da União que apontou falha do Ministério da Saúde no acompanhamento dos estoques de medicamentos usados durante a pandemia de Covid-19. A proposta foi aprovada de maneira simbólica pelo plenário da Câmara. Antes disso, o relator na Comissão de Seguridade Social e Família, deputado Luiz Lima, do Novo do Rio de Janeiro, disse que a criação de um sistema que possibilite a consulta aos estoques públicos de medicamentos e produtos para a saúde contribui para a eficácia e transparência da gestão. Mauro Junqueira, secretário executivo do Conselho Nacional de Secretarias Municipais de Saúde, o CONASENS, disse apoiar o controle de estoque, mas apontou problemas que precisam ser sanados para que haja um acompanhamento em tempo real. Ele explicou que o que foi acertado após o relatório do TCU foi a atualização diária dos dados na Base Nacional de Assistência Farmacêutica, o sistema atual, de modo que se saiba o nível de estoque relativo ao dia anterior. Para Mauro Junqueira, nem todos os municípios conseguem hoje fazer esse controle em tempo real.
5: Tem muitos municípios com dificuldade de conectividade, de infraestrutura. Além disso, o SUS gera diariamente um volume muito grande de dados que precisam ser armazenados, processados e integrados. CONASEMES, como a voz dos municípios no SUS, é totalmente favorável à transformação digital no SUS, mas para chegar ao controle em tempo real em todo o país, é preciso superar desafios importantes de conectividade, de infraestrutura e do subfinanciamento do Sistema Único de Saúde.
4: O projeto que cria um sistema para acompanhar em tempo real o consumo, o abastecimento e o estoque de remédios e produtos para a saúde no SUS será enviado para a sanção presidencial e já pode virar lei. Da Rádio Câmara de Brasília, com informações de Antônio Vital, Marcelo Larcher.
1: Paulo Soares, do Podemos de São Paulo, trabalha em projeto para atualizar a tabela do SUS e melhorar o financiamento de santas casas e hospitais filantrópicos. O deputado afirma que a defasagem nos valores pagos por procedimentos médico-hospitalares compromete o funcionamento dessas unidades.
6: São santas casas vivendo no sufoco, são hospitais filantrópicos à beira da falência, são irmandades tentando entregar a chave para a promotoria para ver o que se faz com aquilo, porque não há uma sustentabilidade financeira daquilo tudo. Como é que se sustenta hoje uma santa casa, um hospital filantrópico, sendo que alguns dos procedimentos prestados ali dentro estão com a tabela defasada perante o SUS há 20, 23 anos?
3: Paulo Soares defende revisões periódicas da tabela para que os hospitais não dependam de negociações políticas pontuais. Ele também aponta que a medida pode ajudar a descentralizar atendimentos, reduzindo deslocamentos de pacientes de cidades menores para polos regionais.
2: Economia.
1: A Câmara aprovou o projeto que estabelece diretrizes para fortalecer a indústria brasileira com estímulos à inovação e à geração de empregos. Márcio Biolchi, do MDB do Rio Grande do Sul, apoia o texto que também busca reduzir a dependência de produtos e tecnologias estrangeiras.
3: Márcio Biolchi ressalta que entre as medidas previstas estão incentivos à produção nacional por meio de bens e serviços desenvolvidos no país. A proposta ainda reforça mecanismos de defesa da indústria brasileira diante de práticas comerciais consideradas prejudiciais no mercado internacional.
1: Delegado Caveira, do PL do Pará, apresentou o projeto para proteger consumidores que utilizam poços, cisternas ou outras fontes regulares de abastecimento de água. A proposta visa impedir que concessionárias obriguem esses usuários a desativar a fonte alternativa por existir rede pública disponível.
3: O texto de delegado Caveira também proíbe a cobrança de tarifa quando o serviço não é utilizado. utilizado. De acordo com a proposta,

0: Costa, nos imóveis abastecidos por fontes alternativas, a cobrança pelo esgoto deverá considerar o volume efetivamente medido ou outro método técnico de cálculo.
1: Transportes. Projeto de Fernando Monteiro, do PSD de Pernambuco, pune concessionárias de aeroportos por atrasos e falhas em serviços. A proposta autoriza a Agência Nacional de Aviação Civil, a ANAC, a aplicar sanções a concessionárias que descumprirem indicadores de qualidade em etapas como desembarque e restituição de bagagens.
0: Pelo texto de Fernando Monteiro, as penalidades variam de advertências e multas até a caducidade da concessão em casos graves. Para o congressista, a medida protege o passageiro e garante a eficiência no atendimento pós-pouso.
1: Educação. A Câmara aprovou a preferência no ProUni para candidatos afastados do convívio familiar. Conheça as medidas propostas com a repórter Paula Bittar.
2: A Comissão de Constituição e Justiça da Câmara aprovou uma proposta que dá prioridade em caso de empate na fase de pré-seleção do programa Universidade para Todos, o ProUni, a estudantes com histórico de afastamento do convívio familiar. O afastamento deverá ter sido motivado por negligência, discriminação, exploração, violência, crueldade ou opressão. O relator, deputado Roberto Duarte, do Republicanos do Acre, ressaltou que a proposta está alinhada a preceitos constitucionais, como o princípio da dignidade humana, o direito à educação como dever do Estado e o princípio da igualdade.
3: Esses jovens enfrentaram barreiras imensas até aqui. Garantir o acesso ao ensino superior é dar a eles a oportunidade de reconstruir suas histórias com dignidade e conquistar a independência financeira. A educação transforma vidas e quando formamos profissionais que superaram tantas adversidades, fortalecemos toda a nossa sociedade.
2: A proposta que dá prioridade em caso de empate na fase de pré-seleção do programa Universidade para Todos, o ProUni, a estudantes com histórico de afastamento do convívio familiar vem do Senado, onde já foi aprovada. Portanto, já pode seguir para a sanção presidencial, a menos que haja recurso para votação pelo plenário da Câmara. Da Rádio Câmara de Brasília, Paula Bittar.
0: Felipe Francischini, do Podemos do Paraná, pede que a Câmara, com o apoio do Tribunal de Contas da União, fiscalize a aplicação de recursos da merenda escolar em Grajaú, no Maranhão. A ideia é apurar possíveis irregularidades em uma licitação de mais de 12 milhões de reais.
1: Para Felipe Francischini, há indícios de entrega de alimentos antes da conclusão da licitação e um aumento de mais de 500% no valor do contrato em relação ao ano anterior. Ele defende ainda a identificação dos responsáveis e eventual ressarcimento ao erário, caso as irregularidades sejam confirmadas.
0: A Câmara analisa projeto que altera a Lei de Diretrizes e Bases da Educação para garantir aos pais ou responsáveis o direito prioritário de orientar a formação moral e ética dos filhos. Márcio Onaiser, do Solidariedade do Maranhão, explica que o objetivo é exigir que as escolas deem transparência sobre temas sensíveis.
1: O texto de Márcio Onaiser proíbe que escolas imponham conteúdos que contrariem as convicções familiares ou façam direcionamento ideológico. De acordo com o autor, a medida não cria censura, mas reforça a parceria e o diálogo entre a família e a escola.
0: Termina agora o jornal Câmara dos Deputados, produzido pela Rádio Câmara, com trabalhos técnicos de Everson Urani e a apresentação de José Carlos Andrade e Luciana Vieira. Uma boa noite para você.
1: Uma ótima noite. A Voz do Brasil está de volta na segunda-feira. Excelente fim de semana.
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0: Obrigado.
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0: Delícia, delícia, minha gente.
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3: 10:17.
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3: 10 horas e 29 minutos.

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1: 10:46.
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1: 11 horas e 30 segundos.
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1: 11:16. 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
1: Onze horas e 30 minutos.

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2: 11:46.
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1: Meia-noite, 2 minutos.

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1: Meia-noite e 30 minutos.
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1: Uma hora e 30 segundos.
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2: Duas horas, dois minutos.
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1: 2:30. 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

0: Ligou, pediu, tocou. 3:01.
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1: 3 horas e 32 minutos.
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1: Quatro horas e 30 segundos.
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3: 4 horas e 29 minutos.
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1: 4 horas, 46 minutos.
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0: 5:55.
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Olá, meu caro, minha cara ouvinte, que alegria falar com você todos os dias, neste momento breve, mas que a gente espera que seja de muito valor para todos. Possamos também comunicar a outros esta palavra, incentivar para que também escutem neste horário. Eu gostaria de falar hoje sobre a cura da decepção com Deus e com a Igreja. Muitas pessoas identificam a decepção com padres, bispos, ministros ou agentes pastorais com a decepção com Deus. Se um padre as decepciona, começam a achar difícil confiar em Deus. Mas a decepção com Deus e a decepção com os homens são coisas muito diferentes. Quando me decepciono com uma pessoa, posso abandonar essa pessoa. Estou decepcionado com esse padre, então acho difícil desenvolver confiança em outros padres. Mas muitas pessoas conseguem distinguir a decepção com um padre de todas as boas experiências que tiveram e têm com outros padres. Aí elas se distanciam desse padre, mas não param de confiar na Igreja, pois confiam em outros padres. Permanecem fiéis à Igreja, pois este ou aquele padre, esta ou aquela pessoa responsável pela cura de almas está na Igreja e permanece nela. Um caminho para lidar com a decepção quanto às pessoas envolve a percepção consciente do engano. Enganei-me em relação a essa pessoa. Confiei muitas coisas boas a essa pessoa, mas ela não correspondeu ao que fiz, não fez jus à minha confiança. Aí eu posso afastar-me dessa pessoa, mas não abro mão de minha confiança em Deus. Posso distinguir entre homens e Deus, entre Igreja e os

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Olá, bom dia, estamos chegando. Sábado, dia 12 de setembro de 2026. Isto é o segundo sábado do mês 9. Chove em Salvador Sul. Temperatura agora de 11 graus. Eu falei 11 graus a temperatura agora aqui em Salvador Sul. Mas a previsão do tempo nos indica que hoje pode parar a chuva, né? Não sei que horas, mas pode parar, né? Nos diz que hoje vai ter sol, né? Com muitas nuvens durante o dia e períodos de nublado à noite, né? Mas o domingo já é certo, né? Pela previsão do tempo que vai chover neste domingo, dia 13. Tá bom? Chegando aqui agora para começar o programa de hoje, eles, os atuais fim de semana.

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1: Vamos lá em Salvador Sul, 6:07, 5 minutos e você que este é o Despertar Alegre, isto. Vamos juntos até 7 horas, daí tem o horário político obrigatório e gratuito. Depois às 7:30 a gente volta com o programa Salvador Sul em Foco, das 7:30 às 8:30, aqui nas ondas amigas da Nova Salvador FM. Olha, eu tenho uma notícia que não é agradável para os nossos ouvintes, mas acontece, né? Estamos sem o WhatsApp, né? Então o 998959401 não está funcionando, né? A equipe da rádio está tentando já desde anteontem arrumar, né? Até agora não foi conseguido, né? Mas logo, logo vai estar resolvido. E quem conhece o meu celular, o meu WhatsApp, pode mandar para o meu WhatsApp, que a gente atende você com toda certeza. Antes disso, quer dizer também que a postagem do Bom Dia já foi colocado. O Bom Dia de hoje foi editado pelo Loivo Alberto ontem à noite e eu tornei público às 5:50 da manhã de hoje. Então, o Facebook, a postagem do Despertar Alegre está aí para você. Também vai vir música gaúcha agora, né? Amanhã começa a Semana Farroupilha, se bem que em muitas regiões, já começou ontem, começa hoje, né? A Semana Farroupilha, né? E quem gosta de música gaúcha, né? Do meu fã-clube é a família Enzo, aí na Vila Nova. Alô, meu amigo Neco Darcy, nosso abraço ao Serginho, nosso abraço ao Danilo Despezella e a Ilha, Paulo Kirsten e a Marlene. Alô, meu amigo Schmitão, bom dia para você, o Schmitão. Hoje parece que vai resolver trabalhar, vai resolver. Fiquei sabendo ontem de noite, o passarinho me contou que vai tentar trabalhar hoje, nesta chuva, né? Bom, eu também não tenho desculpa, também vim na chuva, vim no frio, isso estamos acostumados. 6:10, é Semana Farroupilha.

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0: Mas o seu ideal continua vivo no coração dos gaúchos patriotas. 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
6: Vamos lá, em Salvador Sul, 6:17, 6:17. Pessoal que nós está ouvindo, que é amigo do Face da Nova Salvador, ou de João Carlos Meurer, né? Pode curtir, né, a postagem de bom dia hoje, ou colocar nos comentários, que a gente cita aqui com muita alegria. Alô, povo de São Pedro da Serra e da região. Ó, hoje tem pegue lave, né? 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Se você disser lá que ouviu aqui na Rádio Nova Salvador, você com certeza, né, vai ganhar um pedacinho de galeta a mais, mas tem que ir lá, né? Ricardo Fassbinder, bom dia de Nova Hartz. Ricardo Fassbinder, quero uma música para Patrícia e Richard com banda Ébanos. Rock Bo, nosso vereador de Salvador do Sul, lá em Cruzilhado, no Maratá, na Terra Preta, bom dia. Noemi Alevo, bom dia. José Maurício Cunha, bom dia. João, meu amigo, um abraço. A Ieda lá, nossa amiga lá da confeitaria lá de Campestre Baixo, está na nossa companhia também. Obrigado, Ieda, pela sintonia. O Ayrton, não sei se já voltou, mas ele gosta de passear bastante durante a semana, né? Passear de caminhão, né? Cláudio Stein, bom dia para você. Neldo Leif, bom dia. Silério Reiner, bom dia. Bom dia também. João Carlos Auler, meu xará, em Porto Alegre, em São Pedro. Eu tenho que adivinhar pelo limpador do para-brisa onde ele estava, em São Pedro ou em Porto Alegre. Clarice Malma, lá na Colônia Bacas. 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Tem mais participações no nosso programa. Ayrton Ritter, bom dia. Minha amiga Nelci Grode, de São Pedro da Serra. Bom dia, Nelci. Olha, nós temos que tocar a música alemã, a música que fala a nossa língua.

0: 87,5.
1: É eu, Ricardo Fassbinder de Nova Hartz. Ele não pede música aqui, ele manda. E manda no meu programa já faz muitos anos, lá do Vale do Paranhana, lá de Nova Hartz. Banda Ébanos.

Vamos lá, 6 horas 26 minutos, 6h26. Estamos nos aproximando do fim do inverno, é? Mas agora você ouve Barco do Amor em alemão.

0: 6:29.
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5: Vamos lá em Salvador Sul, 6:32. Já vamos agora, né, para a segunda parte do primeiro tempo do Despertar Alegre. Lembrando que às 7 horas tem horário político. Obrigatório e gratuito. Acredita quem quiser, é obrigatório e gratuito. Mas às 7:30 eu volto com o programa Salvador Sul e Foco. Aliás, falar em programa Salvador Sul e Foco. Obrigado pela audiência que nós tivemos no último sábado. Repercutiu a presença do prefeito Laércio e do vice-prefeito Henrique aqui nos estúdios. Repercutiu e repercutiu muito. O Face da Rádio Nova Salvador de Bom Dia está postado, tá? O WhatsApp, infelizmente, nós não podemos colocar esta ferramenta à disposição dos ouvintes hoje. Então, aqueles ouvintes que têm o meu WhatsApp, meu particular, só vale para o meu particular, não adianta no meio da manhã, no meio da tarde, mandar para o meu WhatsApp, que daí eu não tenho como mandar para a rádio, porque a rádio está sem WhatsApp, né? Então, quem tem o meu WhatsApp pode mandar para o meu WhatsApp. Legal. José Maurício Cruz, bom dia, João, meu amigo, um abraço. Nair Stefan, bom dia. Nassim Mozan, bom dia. Noeli Keffer, a Noi, bom dia, Noeli, obrigado pela companhia. Mas tem mais, a minha eterna cunhada Dalia Moira, na nossa companhia, Hilário Rainer, esse gremista, quer dizer, esse Colorado, na nossa companhia também, né? Às vezes eu acho que pelos comentários que eu ouço do Fibo, do Inter, Hilário, eu acho que ele já te virou, o Fibo conseguiu te fazer ser gremista. Tu quer ser sofredor? Fica gremista, fica. Nós podemos até cair uma vez, mas para nós alcançar o BBB vai ser difícil, né? Legal, vamos lá então. Você, obrigado pela sintonia, quero mandar abraço para a Raide Libre, Nina Sancrão, ela não falha um programa nosso, a dona Ione Rux, a Marciana, a Valmir e a Camila, aí na linha São João, bom dia para vocês. Tenham um ótimo fim de semana mesmo, que essa porcaria que tá o tempo hoje aí. É, se Deus quer assim, vamos fazer o quê, né? Vai dar sol hoje. Gente, isso é certo que vai dar sol hoje. Uma amiga minha de longa data, que nunca me abandonou, nem ela, nem o marido dela, né? Hoje de manhã me deu bom dia. Isso vai dar sol. Isso vai dar sol. Alô, Jacinta Fusing, que milagre é esse? Tu acordou porque cedo de manhã dos namorados do Ramã? Ora, este Tzili já não faz a corda, hein? E vocês passeiam, então, um grande abraço à minha tia Cecília, à minha tia Anitta, lá em Júlio Castilhos. Ó, Anitta, não tem como a Roseli me mandar o WhatsApp, no WhatsApp da rádio hoje, né? Mas não esqueço de vocês nunca pelo carinho que vocês têm comigo. Um grande abraço, né? A família Schmidt, né? Legal. 6h35, vem aí, Banda Enigma. Isso já cita é pra ti, que tu sabe o que tu fala ali do Adair. Não é, isso não é amor, ó.

Vamos lá em Salvador Sul, 6 horas 39 minutos deste sábado, né? Ontem completou 25 anos, que deu aquela tragédia lá nas Torres Gêmeas. E repercutiu em todas as emissoras de TV, como repercutiu já ontem de manhã cedo com o FIBA aqui na rádio também, né? Incrível. Vamos lá. Eu tenho um anúncio para fazer, que eu já fiz uma vez hoje de manhã para você, porque acho de suma importância a gente ajudar quem ajuda a gente, né? Quem ajuda a gente. E eu tenho muitas pessoas que são fiéis quando eu as procuro para ajuda, né? Mas quando eu procuro a SS Esquadrias, além do carinho que eu tenho pelo meu eterno sobrinho Alexandre e pela Rosana, sua esposa, quando eles precisam do meu apoio, sempre vão ter. E eu nunca tive uma vez lá onde eu pedi o apoio que eu não tive também. Então, uns têm que ajudar os outros. Quando eu vou falar desse galeto agora, eu quero lembrar que a primeira pessoa que me introduziu na CTG, Estância de Imigrantes de São Pedro, foi o Lucas Werner. É, o Lucas Werner. O Lucas passou bastão pro Alexandre, e o Alexandre está aí firme e forte. Mas hoje, em muitos lugares, já é Semana Farroupilha. 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Então tá. Se eu não tiver outro lugar para ir hoje, não é que tenha que ser outro lugar, né? Em fim de semana para mim é complicado, né? Então, muitas vezes os caras dizem assim, o João vai estar lá. Não, o João diz quando ele vai estar. Ele não diz se ele não vai estar lá, ele não fala. Tem coisas assim que querem enfiar a goela abaixo que aqui não pega. Aqui não, Lu, aqui não. Que o João tem a ousadia de falar sim onde vai, até porque a vida é minha, eu tenho 68 anos de idade e sou bem grandinho. Só eu não deixo as pessoas se aproveitar de mim. Não deixo. Doa a quem doer. Né? Mas o CTG lá de São Pedro da Serra me apoia sempre. 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Bem aí, legal para você curtir. Quando são 6 horas 42 minutos, aço minuto possível. Olha, o melhor, eu vou dizer uma coisa: tem muita gente muito bem casada, sei disso. Mas viver solteiro é bem melhor, sabe? É bem melhor. Pior é quando tu fica um tempo solteiro, daí tu arruma alguém aí e você se decepciona completamente. Então é melhor não se decepcionar. Ou fique com a esposa que você tá, ou faça que nem o João Moya. Viva sozinho em quatro paredes. Rotina do amor é ruim.

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3: Vamos lá, 6 horas 48 minutos, reta final do primeiro tempo do Despertar Alegre. Vou levar de novo ao conhecimento dos ouvintes que estão ligados na Nova Salvador que nós não temos WhatsApp, né? Não foi conseguido resolver o problema ainda, mas a direção da rádio está em cima para conseguir sanar esse problema com a maior brevidade possível. É muito ruim o locutor trabalhar na rádio sem WhatsApp. Vale para qualquer um dos que trabalham aqui na rádio. Ninguém é diferente de ninguém. Todo mundo precisa do WhatsApp. Eu ainda tenho a oportunidade das pessoas que me conhecem, sabem o meu WhatsApp, podem mandar mensagem para o meu WhatsApp. Eu vou dar para vocês, ó, só vale para o meu programa. O meu WhatsApp não pode, durante o dia, querer mandar mensagem que não vai sair aqui na rádio, tá? O meu WhatsApp é 51999616245. Vou repetir. 99961-6245. É só pro meu programa, tá? Os meus colegas não têm nada a ver com isso. Ontem até o Loivo e o Valdir acharam que eu nem deveria dar o meu WhatsApp, mas eu tenho muito respeito com os meus ouvintes, com os ouvintes da Rádio Nova Salvador, e cada locutor acho que coloca se achar necessário, né? É muito ruim a gente dar o número no ar, depois durante o dia fica inteiro mandando mensagem pra gente. Vou repetir, é só pro meu horário hoje, tá bom? Vamos lá, participação aqui da Dulce Vila, Roseli Schmidt. Ah, Roseli Schmidt, né? Um grande abraço para Roseli, pro Daniel, pro Vanderlei, um abraço pra tia Anitta, também, quem não pôde mandar WhatsApp hoje para mim, mas tenho certeza que ele me ouve. Ele não pode ficar sem me ouvir, é um japonês lá, o subprefeito de Júlio de Castilhos, do Julinho, né? Um grande abraço para vocês aí, carinho e um abraço também. A gente manda lá pro Hilário Guerla e a sua esposa Renate, que não tiram o ouvido da rádio de manhã cedo com a gente. Um grande abraço, Hilário, Renate, um ótimo fim de semana para vocês. Estamos na Semana Farroupilha e cantar é coisa de Deus.

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1: Vamos lá em Salvador do Sul, 6 horas 55 minutos, Fernando Fena, minuto possível, é seu, amigo. Onde é que está o Agnoglo Sussutla, a de neve, eles chamam de neve, tem neblina de novo aqui em Salvador do Sul. Bem, essa é a reta final do Despertar Alegre, que começou às 6 horas da manhã. Infelizmente para os nossos ouvintes e para os meus ouvidos também, faz muito mal ouvir horário político. É muito ruim ouvir horário político, é que é obrigatório e gratuito, né? Eu tenho prefeitos que são meus amigos que falam que quando chega o horário político desliga o rádio. Quando chega o horário político desliga o rádio, e ninguém faz errado não. Mas vou dar uma dica para você, se você quer desligar o rádio agora, às 7:30 eu volto com o programa Salvador do Sul em Foco, tá bom? Vem aí a banda Opus aqui na Nova Salvador FM, enquanto nós aguardamos a chegada do tal horário político obrigatório e gratuito.

0: 59 minutos.
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3: 7:28.
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6: Olá, salvadorenses! Alô, meus conterrâneos da cidade de Salvador do Sul, do município de Salvador do Sul, no ar, o programa Salvador do Sul em Foco, que são exatamente 7:30, né? E vamos com o programa Salvador do Sul em Foco até as 8:15, devido ao horário político obrigatório e gratuito. É esse blá blá blá que nós ouvimos aí, que não leva a nada, né? Mas eu vou levar para os salvadorenses muitas notícias da administração municipal de Salvador do Sul, né? Quero lembrar, já no início do programa Salvador do Sul, e foco que não tem como participar do meu programa pelo WhatsApp da rádio. Ele está sendo ajeitado, resolvido, né? E certamente, já nas próximas horas, o Loive e a equipe que trabalha aqui na rádio vai divulgar quando é possível entrar pelo WhatsApp de novo, né? Se você quiser entrar no meu WhatsApp, se você souber, você pode entrar, tá? Começa o programa de Salvador Sul com uma música do Vandré da Rocha e do Egon Yungas, meu grande amigo Egon Yungas. Vem aí, as belezas da serra começam aqui. Bom dia!

0: Vamos lá em Salvador do Sul, 7:42, 7:42. Esse é o programa Salvador do Sul em Foco, que tem o apoio cultural do município de Salvador do Sul e do governo do estado do Rio Grande do Sul. Vamos às primeiras notícias que nos foram enviadas pela assessoria de comunicação da Prefeitura Municipal de Salvador do Sul para o programa de hoje, dia 12 de setembro. Salvador do Sul na semifinal da Copa do Vale Master. O selecionado salvadorense confirmou presença na semifinal da segunda Copa do Vale Master, Taça Sicredi. No último sábado, dia 5, no campo de São Luís, em Tupandi, a equipe enfrentou São Benedito e venceu por 2-0. Com o resultado positivo, a equipe encaminhou sua participação na semifinal da competição sem precisar disputar as quartas de final. Salvador do Sul segue firme pelo título. Nesse sábado, dia 12, o Ginásio Municipal de Salvador do Sul recebe a rodada da segunda Copa Transitos do Voleibol Misto. A noite inicia com o confronto entre Poço das Antas e Pareci Novo às 19:15 e segue com São José do Sul e Bruxir e Salvador do Sul e Paberama. Te esperamos para torcer pelo nosso selecionado. Mais uma vez o nosso município, o nome do nosso município ganhou destaque na Expo Inter, a maior feira agropecuária a céu aberto da América Latina. Na quadragésima nona edição, a Agropecuária Fortaleza de Carlos Jacó Balauer e família, a Texer Cabanha Vier de Leonardo e Nilson Vier e a Cabanha Cornelis de Nelson Cornelis e família colheram resultados que enchem a nossa comunidade de orgulho e que continuam levando o nome do nosso município a um dos maiores palcos do agronegócio do Brasil. Vamos a um intervalo para os nossos apoiadores e nós voltamos com Salvador do Sul em Foco. Bom dia. 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
0: Vamos lá em Salvador do Sul agora, 7:46, com o apoio cultural da Prefeitura Municipal de Salvador do Sul e apoio cultural do Governo do Estado, estão apresentando na Nova Salvador 87.5 o programa Salvador do Sul em Foco. Olha, hoje é dia de galeto lá em São Pedro da Serra, no CTG, Estância do Imigrante, né? São 4 pedaços de galeto, 2 coxas e 2 sobrecoxas, polenta frita, arroz e saladas. A retirada acontece das 11 às 13 horas no CTG. A Rosana, A esposa do meu eterno sobrinho Alexandre avisa que tem cartões para vender. Que legal. Todo mundo lá dando uma força aí. Nestor Hans, vendedor de Bom Princípio, bom dia. Alexandre Hort, falei dele há pouco, bom dia. Foguinho do Alegreto, meu vizinho no prédio onde eu moro. Noeli Kiefer, bom dia. Marcelo Gostler, em São Pedro da Serra, bom dia. E Lore Maria Guevara, a véia lá do bairro da Estação, bom dia. Verno foi. Um grande abraço ao vereador Verno Borchardt. Ao vereador Verno Borchardt, bom dia, Verno. Um grande abraço à tua esposa também. Prefeito de São Pedro da Serra, Luizinho Hartmann, sempre na companhia da Nova Salvador FM. Ele é um cara inteligente, ele tem bom gosto, né? Isso aí, Luizinho. Sabugo, meu amigo e Patinho Sabugo, bom dia. Paulo Lerner, bom dia. Obrigado pela companhia. Também conosco, Rock Boat, a Iria Despezel, conosco também. Lucena Renz, nossa colega da rádio, lá no Moro Ioan, na nossa companhia. O Xuxo, meu amigo Xuxo, bom dia. O João da JB, bom dia, meu amigo João, né? Daqui a pouco tem mais participações aí, eu vou repetir, infelizmente, a gente não está com a ferramenta Watts da rádio, não temos a ferramenta Watts da rádio. Quem tem o meu Watts pode mandar para mim, né? Mas isso é só no meu programa, né? Os demais colegas sabem o que podem e o que gostariam de fazer. Infelizmente, a ferramenta nos deixou empenhados. 7:48, a ferramenta Watts, né? Vem aí, Bandinhas do Sul, novos caminhos.

Seguimos com o programa Salvador Sul em Foco, 7 horas e 56 minutos. Brasil, a nossa história, o presente e o futuro que queremos. Salvador do Sul viveu uma tarde de civismo, emoção e orgulho na última segunda-feira, dia 7, com o tradicional desfile de 7 de setembro na Avenida Duque de Caxias. Estudantes, corte das soberanas e candidatas, entidades, autoridades e comunidades em geral se uniram para celebrar e reafirmar o compromisso com a história, o presente e o futuro do nosso país. O evento também contou com o juramento à bandeira realizado pelos jovens dispensados do serviço militar neste ano. Após o desfile, a celebração continuou. O público se reuniu no espaço do Food Trucks para confraternizar e fechar com chave de ouro este dia tão especial. Temos mais participações no nosso programa. Bom dia, Sandra Zanin, Tupadi, Marlice Schaffer, Hilário Rainer, a Miriam Rosa lá no Sagrado Coração, Reni Maria Lisenfeld, Ivone Rauber, bom dia, João, bom dia, Ivone, bom dia, Kécia, a Kécia, né? Tem dois aninhos, mas é uma gatinha, né? Legal, Kécia, chegando aí, da cor da cuia.

0: 8:01.
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5: Programa Salvador Sul em Foco nesse sábado, dia 12 de setembro. Dia 12 de setembro, nós temos mais notícias da Prefeitura Municipal de Salvador Sul. Cine Tchê estreia na Semana Farroupilha de Salvador Sul. A Semana Farroupilha 2026 ganha uma atração inédita em Salvador Sul, o Cine Tchê. O evento ocorre na próxima sexta-feira, dia 18 de setembro, no CTG Querência da Serra, e reúne sessões de cinema, dança tradicionalista e venda de X gaúcho. Pela manhã e à tarde, os alunos salvadorenses assistem ao filme Fábulas do Sul, do Grupo Eba. À noite, a partir das 19 horas, a agenda abre para o público em geral. Além das apresentações de dança tradicionalista e da venda de X gaúcho pelos empreendimentos locais, o destaque fica por conta do documentário Seival. Durante o evento, haverá distribuição de pipoca de erva mate. A entrada é grátis. Quero mandar um abraço para minha prima irmã Maria Bernadette Cuno. Obrigado pela audiência. Reni Maria Elisenfeld, bom dia. Maria Elisete Wenschenfeld, alô Colorada, bom dia. Libete Saltier de Oliveira, bom dia. Marciane Tang, bom dia. Bom, a rádio não tem WhatsApp, como já foi anunciado hoje, e hoje de manhã cedo já não sei também. Então a gente procura colocar o que pode assinar. Tem pessoas que mandam áudio pro meu celular. Mando áudio para o meu celular e eu tento colocar.

0: colocar no ar. Olha só o áudio do meu amigo Danilo Despezel.
1: E aí, João, tudo certo? João, quero fazer um agradecimento ao pessoal que compareceu na galinhada sábado passado. Ao pessoal que da diretoria, que sempre estão junto, colaboram, trabalhando. Enfim, a todos que participaram, que nós, a gente sempre faz o possível de atendê-los bem, que animaram a festa, que estava muito boa. E já aproveito fazer o convite, se me permite, para o dia 11 de outubro, a festa anual do sócio. Festa anual é para o público em geral. Como aí tem uma banda. E já vamos se organizar para atender bem o público. Tá bom, João? Bom final de semana a todos.
0: Valeu! A data é muito boa, né? Véspera de feriado. E com certeza, né? A gente faz um convite especial. Olha, gente. Às vezes eu fico triste quando eu vou lá para o bairro Vila Nova, e quase todos os dias eu vou, se não todos os dias, né? E eu vejo que lá falta um pouquinho, e eu falo isso porque eu me garanto, falta lá um pouco de parceria, né? E o Danilo se esforça, o Justinei se esforça, as diretorias anteriores se esforçaram, mas falta um incremento aí, né? Não sei o que seria, não só adivinhão, né? Mas acho que o pessoal deveria colaborar mais, né? Eu acho estranho, sabe? Não tenho nada contra comunidade nenhuma, mas se é ali na Vila Nova, no bairro Estação, que até tem alguns motivos, né, que eu não vou falar, mas lá na linha do meio, Campestre Baixo, linha São João, Jurinho, linha comprida, né, o pessoal vai. E por que não vai na Vila Nova? Tem que ter um porquê. Por que não vai na Vila Nova? Olha, o prefeito municipal, quando da festa dos 45 anos do Sicredi de Ouro Branco, eu fui com o prefeito lá naquele jantar especial dos 45 anos do Sicredi Ouro Branco. Naquela oportunidade, o prefeito pediu o meu apoio e da Rádio Nova Salvador para a divulgação de três eventos. O primeiro, que nunca aconteceu em rádio nenhuma, é o aniversário do município, que completa 63 anos, dia 9 de outubro. O segundo é o baile das escolhas das soberanas, dia 6 de novembro, onde temos candidatos, inclusive, e eu acho certo, se as gurias novas não querem ir, bom, as casadas, né? Com candidatas casadas, inclusive. E depois, o terceiro, que ele me convidou para eu buscar o apoio para a divulgação na Rádio Nova Salvador, acontece no dia 15 de novembro. Deixa eu olhar aqui como é que vai se chamar, porque mudou, não vai mais ser, vai ter churrasco, né? Deixa eu olhar aqui, vou encontrar o nome do evento vai se chamar Celebrasa Festival de Churrasco. Eu falei Celebrasa Festival do Churrasco. Isso vai acontecer no dia 15 de novembro, feriado, inclusive, né? E o prefeito me falou em off o público que ele espera e que eu acho que deveria ir. Esse público que o prefeito me falou. Então, eu estou há duas semanas buscando apoios para a divulgação. Ontem eu tive uma reunião com o nosso presidente Valdir, com o Loiva aqui, e dei uma bela notícia para o Valdir, uma bela notícia para o Loivo, uma bela notícia para os colegas da Rádio Nova Salvador. estão sendo recebidos muito bem em todos os locais que eu vou buscar ajuda para que isso tudo aconteça, né? Agradecer de coração, não vou dizer que o João só vem pedir, não, o João sabe agradecer também, ele sabe agradecer. E vocês vão ouvir a partir do dia 2 de outubro até o dia 10 de outubro as mensagens para os 63 anos do município de Salvador do Sul. A partir do dia 15 de outubro até o dia 6 de novembro, vocês vão chamar, ouvir, conclamar, convidar as pessoas para ir no baile da Escolha das Soberanas, dia 6 de novembro. E logo no dia 7 de novembro, a gente já começa a divulgar o churrasco, que é dia 15 de novembro, né? Vou repetir o nome aqui. Celebrasa, até amanhã eu decoro. Celebrasa, festival de churrasco que vai acontecer dia 15 de novembro. O apoio de todos é muito importante. Tem uma pessoa, vou dizer o nome, porque é meu amigo, conheço, sei lá, há 40 anos ou mais. Verno Borcha, atual vereador de Salvador do Sul, é um cara que foi motorista quando eu era o gerente da banda Portal da Serra, ficou muito tempo conosco, foi motorista da ambulância de Salvador do Sul por muito tempo, foi vereador, né? É um cara fora de série. E ele me mandou há pouco uma mensagem dizendo assim: João, mês que vem eu te ajudo mais. Olha, o Verno, cara que pela nossa amizade, dizer, ajuda a mim, não, ele ajuda Salvador do Sul, como vereador também ajuda. Como motorista de levar as pessoas para Carlos Barbosa, ele também ajuda. Né? Quem não ajuda não pode reclamar. Ninguém é obrigado. O boi tu pode levar na água, obrigar a beber tu não consegue, né? Mas fui muito feliz até agora e até no máximo dia 20 vou concluir para que o noivo possa fazer o trabalho que daí eu preciso e cabe a ele fazer. Mas a todos que já ajudaram, muito obrigado. Não esperava que no dia 11 eu teria o resultado, já que eu podia passar para o nosso presidente, para o noivo, para os meus colegas, que eu consegui. Mas Deus está no comando. Um prefeito na nossa região me falou essa semana: João, mas quem bate perna como tu? Quem bate perna como tu? É que uns acham que não preciso bater perna, eu preciso bater perna. Eu preciso. A rádio tem o Loivo, que tem o trabalho dele fantástico. O Fibo tem o seu emprego na Benoite. A Tita está cuidando da saúde, trabalhando aqui conosco. A Lili tem o trabalho dela de manhã em outra emissora, e de tarde aqui conosco, mas em sábado de manhã ela é fiel à Nova Salvador, né? Então, todo mundo faz a parte. O Cléo trabalha na ADP, o Valdir tem seus escritórios, os PON tem o seu serviço particular também. Todo mundo tem que ajudar. Não é um que faz a diferença. Uma andorinha sozinha não faz verão. Agora, que a rádio, nesses 13 anos, tá dando um show, pode ter certeza que está dando um show mesmo. Até porque a rádio não foi criada para tirar dinheiro do alemão, sabe? Aqui o povo é muito inteligente, o povo não precisa disso.

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5: Vamos lá, seguimos com o programa Salvador Sul em Foco, que tem apoio cultural do município de Salvador Sul e do governo do estado do Rio Grande do Sul. A Prefeitura Municipal de Salvador Sul está aceitando pedidos de alevinos até o dia 26 de novembro. Eles podem ser realizados na Secretaria, os pedidos, né? Podem ser realizados na Secretaria do Desenvolvimento Econômico, com o técnico agrícola Paulo César Schwab, ou através do WhatsApp 51 992 45 6176. A entrega está prevista para o dia 2 de dezembro no Parque Municipal Afonso Cristal Valauer. Para quem não sabe que parque é esse, é o Parque da Festura, tá bom? Vamos lá, são 8:21. Hoje é dia de Pegue Leve Galeto lá no CTG Estância do Imigrante, em São Pedro da Serra. Hoje é dia de você pegar o seu galeto, levar para casa, né? Não precisa pegar um galeto só, compra dois, três, ajuda lá o CTG, Estância do Imigrante, é 35 pila, mas escrito, mas não fala atrás de quando, né? Legal, um abraço pessoal do CTG, Estância do Imigrante, são meus parceiros e parceiros da Rádio Nova Salvador já há vários anos, né? Legal. Chegando aí a participação do meu colega Everaldo Vacaria, do Pios, da Linha Bonita. Um abraço a Solange, o pessoal da JB Material Elétrico aqui em Salvador do Sul. O Pelé, meu vizinho do bairro Liberdade, bom dia. O Loivo Alberto, meu colega, já levantou. Antônio Lopes, bom dia. Senhor João Moira, um abraço do Lopes da Linha Comprida. E vamos que vamos, né? Tá, essa semana choveu na tua horta, né? Aliás, mandar um abraço pro Lopes e pra Mari Lopes, tá? É um instituto, né? Legal, são nossos amigos, ouvintes, gente que prestigia, que dá valor, que valoriza o trabalho que a gente faz aí. Um grande abraço, Lopes e Mari Lopes, né? Obrigado pela sintonia na Nova Salvador FM 87.5 FM. A Raide Ribeiro, de Ninha São João, acaba de me dar bom dia. E para o sábado que começa, coração grato, esperança no olhar e uma fé gigante de que tudo vai dar certo. Feliz sábado para você também. Meu amigo Paulo Fornick, né, que ficou desde o dia 19 de julho sem ganhar bom dia nem boa noite meu, né, um dos amigos que eu tinha no WhatsApp, né, mas a partir de ontem, ou desde ontem, ele tem o meu contato de novo. Bom dia também a Maria Ditzma, na nossa companhia, o Bolão na Praia do Arroio do Sal. Bom dia, Loreni Kunzler, em São Pedro da Serra, que bom estar na nossa companhia. Bom, o programa Salvador Sul em Foco vai ficando por aqui, vai rodar música até às 8h30. E o programa Salvador Sul em Foco, que tem apoio cultural do município de Salvador Sul e também do governo do estado do Rio Grande do Sul, volta no próximo sábado, às 7h30 da manhã ainda, né? Tem que aguentar, né? Vamos lá. Mas, obrigado pela audiência de todos. Infelizmente, a gente não tem o WhatsApp, mas conseguimos ter participações de muitas pessoas que têm o meu WhatsApp. E aqui a gente tenta fazer o melhor para chegar até você. Nós estamos no Salvador do Sul, mas nós estamos também, né? O mais certo é a partir de amanhã, Semana Farroupilha, mas hoje já está valendo também. Querência amada, em nome da administração municipal, do prefeito Laerce, do vice-prefeito Henrique, dos secretários municipais, dos funcionários municipais, votos de que tenham um ótimo final de semana e uma ótima semana abençoada, aqui inicia na próxima segunda, dia 14, tá bom? 8h24.

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2: Vamos lá, em Salvador Sul, 8 horas 34 minutos, segundo tempo do programa Despertar Alegre. Né? Logo depois do horário político, nós voltamos com o segundo tempo do Despertar Alegre às 8 horas da manhã, né? Às 8 horas da manhã, agora tem que aguentar no osso aí, né? Um grande abraço ao Nicla, o Nicolau Miller, aí ele que é da SUS, a Melásia Kaiber, na nossa companhia também, Marciane Tang, bom dia Marciane Tang, obrigado pela companhia, alô Pacheco e a Marilene em São Pedro da Serra, parece que o Regis tá de folga, não, tá de férias, né? Terça-feira ele volta, ao menos falou que ia voltar, né? E na quarta ele já vai estar aqui na rádio, na quarta-feira o Regis vai estar aqui no programa Destaques de São Pedro da Serra. Um abraço também a Alberto Stein e a Malova, são nossos amigos de São Pedro da Serra. Também anteontem eu recebi a visita, depois de muitos anos, do Mingo Malman. É, Mingo Malman, para quem não sabe quem é o Mingo Malman, é o Hilário Malman, foi meu colega de aula. Veio falar comigo, trocaram umas ideias aí. Um grande abraço ao Mingo e à sua família. Um abraço também em São Pedro da Serra para o Magrão. Para o Magrão e para sua esposa Marli. Eles também estão curtindo o programa Despertar Alegre na Serra Gaúcha.

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7: Vamos lá em Salvador Sul, 8 horas 48 minutos. Daqui a pouco estará aqui a Liliane Hermes com seu sábado. E também de tarde, a partir de 1h30, tem a Tita Lutz com o show da tarde aqui na Nova Salvador FM. Eu vou ficando por aqui agradecendo a audiência de todos vocês, pedindo mais uma vez desculpas por não termos a ferramenta para o trabalho de hoje, do WhatsApp, mas logo, logo estará à disposição de todos de novo. A vocês um ótimo final de semana, abençoado final de semana. Estamos já dentro da semana farroupilha e para não tocar só no programa do Loivo amanhã, não sei se a Lili e a Tita vão tocar, certamente vão, né? Tanto a Lili como a Tita gostam também de música gaúcha. Eu vou encerrar hoje o meu programa Despertar Alegre com música gaúcha, né? Uma homenagem a todos gaúchos de todas as querências. Eu volto a princípio na quarta-feira da semana que vem, dia 16, às 6 horas da manhã. Fique com Deus. Vou encerrar assim como dizia Jorge Alberto Mendes Ribeiro do Gaúcha Hoje. Foi um privilégio ter estado com vocês. Fiquem com Deus, aproveite o fim de semana, porque eu já fui!

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2: 9:30.
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0: comigo, que a partir de agora é comigo. Muito, muito bom dia. Sabadou está no ar neste 12 de setembro de 2026. Sejam todos muito bem-vindos à nossa programação. Quem acompanhou o João Carlos Moirer, continue por aqui. Quem vem chegando agora, seja bem-vindo e seja muito bem-vinda. Excelente sábado para todos nós.
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0: 12 graus neste momento em Salvador do Sul, tempo nublado.
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0: Sabadou vai trazer de tudo um pouco, afinal de contas a gente tem tempo, né? Vamos até a 1 da tarde.
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0: Deixa pra... Daqui a pouquinho a postagem vai estar disponível no Face da rádio.
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0: Como estamos sem o WhatsApp, então vocês precisam, o pessoal que sempre participa, que gosta de mandar um alô e pedir a sua música, pode mandar a mensagem nos comentários da postagem. Vai direto no Face da rádio e coloca lá a sua mensagem, a sua homenagem, o seu pedido musical. Bom trabalho para quem está no seu local de trabalho. Boa jornada. Para quem está em casa também, pessoal, tá aí na lida sempre, ou na faxina, no chimarrão.
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0: Mas sempre ligadinhos por aqui. 87.5 FM, a rádio da comunidade, a queridona da região, é a Nova Salvador FM.
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0: Tem... 9:11, a próxima é com destaque nacional, Por Te Amar Demais. Muito bom dia.

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1: 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Um abraço a toda a família querida aí do Shopping da Colônia. Bom dia, Keva. Bom dia, Ieda. Bom dia, equipe aí produzindo, né? Também um abraço especial para Sandra, Alessandra, Laís, enfim, toda a família e toda a comunidade. Brilha som na sequência. Quero um beijo da... Perdidos de paixão.

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4: Deixa pra lá. Quando a gente diz aproveite, é do teu jeito, como você achar melhor e o que te faz bem. Deixa pra lá. Se tiver que cumprir aí com o seu trabalho, vamos lá, é assim, né? Pessoal que tá em casa, na faxina, outros o chimarrão, enfim, cada um do seu jeito curtindo a programação. São 9h33, vamos lá para a postagem, lembrando que hoje, se você quiser uma música, quiser dar um alô, precisa ir na postagem do Facebook e comentar por lá. Muito bom dia para Rosane Colline. Bom dia, Zélia Oliveira Schreiner. Bom dia, Zélia. Bernadette Magel. Bom dia, amiga. Bom dia, abraço. A minha querida amiga Celita Wortmann, muito bom dia. Lucena Hensel, bom dia, Lili Xie. Bom dia, Lucena Xie. Um ótimo sábado para todos vocês. Tudo de melhor.
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4: Yara Maria Hoffmann, bom dia, Lili Xie, sabadou. Sabadou, minha querida. Um beijão pra ti, Yara, Cláudio, todos vocês. Sempre na escuta, né, Yara? Muito obrigada. Um beijo e um ótimo final de semana.
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4: 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Muito bom dia para nossa querida ouvinte Ivarni Fai. Um beijo, Ivarni. Bom dia, abençoado final de semana. Tudo de melhor. Mais música chegando agora com a banda Chopão e Cleiton Borges. Essa vai pro nosso amigo aí em Júlio de Castilhos. Hoje ele apareceu mais cedo, né? O Vander. Bom dia, Lili. Um abraço para nós aqui no Julinho. A Júlia, Marilise, Carlos. Estamos tomando um bom chimarrão e pedimos uma música da super banda Chopão. Obrigada. Ótimo final de semana a você e a todos os ouvintes. Que maravilha, hein, Vander? Tá, hoje tá bom pro Chima, né? Tá ótimo. Um abraço pra vocês. Tudo de bom pra Júlia, Marilise, o Carlos. Eu separei a música nova da Chopão. Pode ser? Então vamos lá. Super Banda Chopão no bailão. É a Loirona do Sul.

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0: 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Um abraço para vocês, um abraço especial para a equipe, o Parenta aí, a Márcia, né? Me perdi o nome agora, a Fran, a Dressler, né? Isso, eu sempre lembro o sobrenome dela. A mãe dela ganhou um cartão, acho que semana passada. Aham, ela ganhou um cartão para uma galinhada, que se eu não me engano foi a mãe dela, ou posso estar enganada, mas enfim, beijos e um ótimo final de semana para vocês, tudo de bom. Vamos lá, seguindo na programação, Rogério Magrão e banda.
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1: Good morning, audience. Buenos dias, oyentes. Bom dia, ouvintes da Rádio Nova Salvador. Aqui está a professora Cléria da Hurry Up Idiomas para o programa Sabadou. E hoje com uma dica em inglês. Sabe quando você quer dizer que vai dar uma passada rápida na casa de alguém ou em uma loja? Em vez de usar o go, que é o verbo ir, os nativos usam uma expressão muito legal que é pop in ou pop by. Por exemplo, I'm going to pop in the supermarket, que significa vou dar uma passadinha no supermercado. É simples, soa super natural e você vai começar a ouvir direto nas suas séries favoritas. Curtiu a dica? Então, pop by aqui na segunda-feira para aprender mais. Até o próximo sábado.
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Muito bem, este é o Sábado que vai até às 13 horas. 10 horas 8 minutos, 10 e 8. Vamos ao nosso giro de notícias. Sem biometria, eleitor com título regular poderá votar normalmente. A falta de biometria não impede o eleitor de votar nas eleições deste ano. A maioria dos eleitores já possui os dados biométricos cadastrados pela Justiça Eleitoral, mas a identificação por biometria é um mecanismo adicional de segurança e não é obrigatório para o exercício do voto. O cadastro biométrico está fechado até 3 de novembro, em razão dos preparativos para as eleições. Mesmo sem ter realizado a biometria, o eleitor poderá votar normalmente desde que o título eleitoral esteja em situação regular. Para votar, é necessário comparecer à sessão eleitoral e apresentar um documento oficial com foto. Entre os documentos aceitos estão o RG, a carteira de habilitação, CNH, passaporte, certificado de reservista, carteira de trabalho física e carteira profissional reconhecida por lei. A situação eleitoral, ela pode ser consultada de forma rápida e gratuita pelo site do Tribunal Superior Eleitoral TSE ou pelo aplicativo e-título. Giro de notícias por aqui, juntos com Mega Goglio. E a gente segue na programação, trazendo mais música. É lançamento? Toca aqui. Tem musical São Francisco. The Bike a BMW. Sabadão.

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0: seguimos na nossa programação, são 10h23.
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0: Pessoal enviando aquele bom dia especial através da postagem do Facebook. Bom dia, Lili, minha amiga. Abençoado final de semana a todos. Maravilhoso sábado. Pra ti também, José Maurício Kuhn e a Bernadette na sintonia. Marlene Bauerman Stout, um abraço pra ti e pro Valdemar. Tudo de bom. Valéria Camilo Gribler, abençoado fim de semana a todos. Ilma Hans Gossler, bom dia, Lili. E a Yara Maria Hoffman também, muito bom dia, linda amiga. Cissa Werner, bom dia, Cissa. Abençoado final de semana a todos nós, pra ti também. Lourdes Brinkman na nossa sintonia. Sueli Franz por aqui. A Luiz e Alfredo Herbert, excelente final de semana pra ti e pra tua família também, viu, Vis? Tudo de bom. E agora tem um bloquinho de sertaneja, Adson e Alana, Traia Veia, também por aqui, e Ana Castela.

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1: Good morning, audience. Buenos dias, oyentes. Bom dia, ouvintes da Rádio Nova Salvador. Aqui está a professora Cléria da Hurry Up Idiomas para o programa Sabadou. E hoje com uma dica em inglês. Sabe quando você quer dizer que vai dar uma passada rápida na casa de alguém ou em uma loja? Em vez de usar o go, que é o verbo ir, os nativos usam uma expressão muito legal que é pop in ou pop by. Por exemplo, I'm going to pop in the supermarket, que significa vou dar uma passadinha no supermercado. É simples, soa super natural e você vai começar a ouvir direto nas suas séries favoritas. Curtiu a dica? Então, pop by aqui na segunda-feira para aprender mais. Até o próximo sábado.
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4: E aí, vamos lá, seguimos por aqui. Obrigadão, hein, pela tua companhia, o Sabadou. 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
4: 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Agora a gente vai lá para o Facebook, meu amigo Agostinho Ville. Bom dia, Lili. Roda a música Vida Cor-de-Rosa com Amado Batista e ofereça a todos que gostam das músicas deste artista. É, tem muita gente, né? Amado Batista chegando na sequência para os meus amadetes e as minhas amadetes de plantão. Muito bom dia, Janice Dainikfai, um beijo. Ilse Steffler, tudo bem, Ilse? Bom dia. Edson Musco, alascuda, Edson, um grande abraço. A Maria Inês Roden, a Ines, desejando um ótimo final de semana a todos. A Dag Ebelin também por aqui. Veranice Rux, muito bom dia. Marli Willemsen Auflen, bom dia. Pessoal da Super Banda Chopão está em Jaguará do Sul. Adriano Flá, em Jaguará do Sul, curtindo o Sabadão. Um beijo, tudo de bom sempre e um bom show aí, um bom baile no final de semana. Egon Kunzler, bom dia, Lili. Toque uma música com Amado Batista, viu? Olha, mais um que gosta. Um abraço e um ótimo final de semana para todos. Querida, um abraço para ti, Egon, um abraço para ti, para sua companheira também, tudo de bom, um ótimo final de semana. Então, temos pedidos de Amado Batista, Vida Cor-de-Rosa.

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0: Linda Rosas com Folhas Secas. É sucesso, passa aqui na Nova Salvador. Assim como a gente tem espaço às antiguinhas, ao sertanejo, às antigas, às atuais, porque a rádio é para todos. Banda Real do Paraná, curtimos Travesseiro Sobrando. São 11 horas mais 4 minutos.
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0: Galerinha, vamos lá trazer o alô por aqui?
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0: Ah, e olha só, voltamos com o WhatsApp.
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0: Podem enviar mensagem pelo WhatsApp da rádio.
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0: Muitos mandaram mensagens, a gente veio falando que o WhatsApp estava fora do ar, mas ainda assim chegaram muitas mensagens. Então, por favor, quem enviou, repitam. Envia novamente, bom dia. Trocamos o aparelho aqui da rádio, agora tudo certo, conseguimos novamente o número de volta, o nosso número, que já estamos aí há tantos anos com o mesmo número, né? E não fazia sentido perdermos esse número. Mas tá tudo ok, o WhatsApp está de volta, pode enviar o teu bom dia.
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0: 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Agora a gente vai para a linha do meio, Salvador do Sul. Tem aniversariante na área.
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0: Hoje é um dia muito especial. Hoje a homenagem é para o Adão Rodrigues da Conceição.
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0: Clair Rodrigues mandou uma mensagem aqui. Oi, Clair, bom dia. Eu quero fazer uma homenagem para o aniversariante do dia, Adão Rodrigues da Conceição. Os parabéns são do filho Neco, da Nora Clair, netos Lucas e Bruno. Desejamos a ele muita saúde e felicidades. Parabéns, Adão! Vai ter churrasco aí, opa! Isso aí me interessa, viu, Adão?
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0: Saúde, paz, tudo de bom pro senhor, muitas e muitas felicidades e que esta data, Adão, se repita por muitos anos de vida. Receba um beijo especial também da sua esposa, da nossa querida Jessi. E claro, de toda a família, dos vizinhos, da comunidade, parabéns, Adão Rodrigues da Conceição.
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0: E daqui a pouquinho eu vou tocar o parabéns, tá? Só aguardar um pouco, porque eu vou colocar nos parabéns, tem mais aniversariantes, aí a gente toca o parabéns para todos.
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0: Claudete Villers, a Clau, muito bom dia, lindona. Também na nossa companhia, Miriam Roden, esta pequena grande mulher no Sagrado Coração. Bom dia, Miriam. Genilde Dense, bom dia, abençoado sábado a todos nós. Vamos que vamos, né? E ela quer curtir a música Velho Casarão, oferecer a todos os amigos e amigas, Genilde Dense. Também o Edson Musco, Alascud, Lili, Alascud. Vera Ritter, muito bom dia, Vera. Tarcísio Werner, abençoado final de semana pra ti também. Tudo de bom, Tarcísio. Pra Cissa, pra todos na nossa companhia. Meu amigão está na sintonia sempre, não larga Nova Salvador. Um bom final de semana é o Silvério Rainer e Andréa, né? Um bom final de semana para vocês também, pro teu pai Lucindo e para toda a tua família. Tem mais música? Claro que sim. Banda Universitária lançou a música Mentirosa e Tubarões.

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Flávio Dalcin e Bandauro. É o KM11. Maravilha! 11 horas mais 18 minutos e a mulherada já tá na volta das panelas. Os homens também, eles também cozinham, né? Não vamos ser injustas também. O que que vai ter de almoço hoje? Conta pra mim. Vamos a mais um giro de notícias por aqui no sábado. Paulo Anguione, diretor do Fluminense, morre aos 80 anos. Morreu na manhã de hoje o diretor executivo de futebol do Fluminense, Paulo Anguione, aos 80 anos. O dirigente tratava um câncer no pâncreas desde o início de setembro. A informação foi confirmada pelo clube carioca, que soltou uma nota de pesar em suas redes sociais.

0: Juntos com a Mega Goglio, greve dos Correios começa no Rio Grande do Sul. Os trabalhos dos Correios iniciaram nesta sexta uma greve por tempo indeterminado no Rio Grande do Sul. A paralisação foi aprovada em assembleia realizada na noite de quinta-feira e ocorre em meio a negociações entre a categoria e a empresa. Entre as principais reivindicações estão questões relacionadas ao plano de saúde, acordo coletivo e condições de trabalho. A paralisação pode causar atrasos na entrega de cartas e encomendas, incluindo serviços como SEDEX e PAC. Os Correios informam que estão adotando medidas para tentar manter o atendimento e reduzir os impactos para a população. No estado, o movimento ocorre também em um cenário de reestruturação da empresa e fechamento de agências. A categoria deve voltar a se reunir nos próximos dias para avaliar os rumos da paralisação. Então está aí, greve dos Correios começa no Rio Grande do Sul. Seguimos com mais música por aqui no Sábado.
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0: Aquele bom dia especial chegando também, né? Através do WhatsApp agora, Reni e Carlos Lorenz. Muito bom dia, minha amiga. Bom fim de meu amigão José Almocohan. Muita saúde pra ti, Lili. Pra vocês também. Um beijão pro meu amigo Almocohan, a Ana Cecília. Bom dia, Almo.
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0: Daqui a pouco a gente vai fazer aquele bloquinho especial, né? Pra quem gosta da música alemã na programação. Hilário Graf, bom dia. Que bom, Lili, que conseguiram recuperar o número. Sim, meu amigo, que ótimo, né? Bom dia, Hilário Graf. Quando a gente perde, não é perde, é quando dá problema no celular, por exemplo, tem que ir direto no escritório da companhia, né? Não é assim. Então, a gente teve que ir a Carlos Barbosa resolver, né? Manter o nosso número, mas graças a Deus deu tudo certo, tá bom? Um abraço pra ti, Hilário. Neuza Klein, muito bom dia, Lili. Eu quero a Valsa do Amor com os Atuais. Ótimo final de semana. Pra ti também, Neuza. Ótimo final de semana. Alô, Carlos, em Caxias do Sul. Um grande abraço pra ti, Carlos. Tudo de bom, hein? Obrigada pela companhia. Cristiane Siebert, na nossa companhia. É o Lili, bom dia. Eu quero fazer uma homenagem ao meu filho Pedro Henrique Corran, que está completando 10 anos hoje. E ontem a minha filha, Stephanie Siebert, esteve de aniversário. Quem faz homenagem é a mãe Cristiane, o pai Valdemir, os manos Arthur e Lorenzo, os avós Hélio e Maria, e também os avós Alceu e Loiva. Mas olha, Cris, a família em festa, que maravilha, isso é bom. Dois aniversariantes, um pertinho do outro. Então, parabéns para o Pedro Henrique Corran, 10 anos, né? E parabéns para a Stephanie Siebert. Um grande abraço de toda a família que ama vocês demais da conta. Daqui a pouquinho eu vou trazer o parabéns a todos os aniversariantes. 11:25, ó.
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0: E lembrem-se que meio-dia tem horário político, né? A gente vai fazer aquela pausa para o horário eleitoral, meio-dia, 12:25.

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0: show de bola, é o Terceira Dimensão, eu vou pra Santa Catarina. Quem gosta dessa música é o Akira e da Gafarma. Um abraço a toda a equipe da Gafarma Salvador do Sul e São Pedro da Serra. Muito bom dia, Carla, Cris, Duda, Flávia, Morgana, Sara, Duda, Akir, que adora essa música, né? E claro, também para a Karine e o Everton. 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Vem para o centro hoje, então não deixe de ir lá e conferir as promoções do final de semana. Yara Hoffman, Lili, hoje eu tenho carreteiro de carqueja. Minha amiga, me explica isso, o que que é carreteiro de carqueja? Tem carqueja? Carqueja não é um chá? Eu fiquei confusa agora, viu? Mãe, coto na mola. Olha só quem tá na nossa audiência, tava com saudades dela. É, Ilene Maria Hanauer Weschenfelder. Alles gut, Ilene?
1: Bom dia, Lili. Alles gut, ja? Kannst du mich einen Brief machen?
0: Jo, jo.
1: Kannst du gucken, was für Musik? Die Signus oder die Monte Claro Stück? Ein Ton von denen.
0: Nur ein Stück?
1: Das kann spielen. Da, bang. Lili, alles gut für dich. Ein Abraço.
0: Abraço. Alles gut, Ilene. Alles gut, Fatish. Tudo de bom para Alcir, para toda a família Hanauer, família Weschenfelder, Norenstick, né? De Stundikanz Musical. Isso aí. Um abraço e um ótimo final de semana, Ilene. Muito bom dia. Bom almoço para Jacinta Schomer na nossa companhia. Um beijo, Jacinta. Quem mais está com a gente? A Mirna. Oi, Mirna. Tudo bem aí? Já pro fazendo almoço a milhão, né? Um grande abraço e tudo de bom. Na sequência, a gente traz um bloquinho de Bruno Neier, Banda Fox 3 e Calêndula. A música chegando para vocês que gostam da música alemã na programação.
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0: Bruno Neier, Boi Barroso. Essa foi pro meu amigo Almo Corre na Babilônia, Babilônia. Alascuda, Almo e a Ana Cecília. E agora essa música próxima é banda Vox 3, vai para o Carlos. O Carlos aí em Caxias do Sul. Carlos, pega essa. Vamos lá. Queria uma música moderna? Tá aí.
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2: Vamos lá, faltam 5, né? 5 para o meio-dia e pontualmente meio-dia tem horário eleitoral, gratuito eleitoral por aqui na nossa programação, obrigatório, né? Fazermos essa transmissão do horário eleitoral, meio-dia até meio-dia e 25. 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O pedido da Neuza chegando, Neuza Klein com os atuais, é a valsa do amor. Nosso muito bom dia, bom almoço, obrigada pela sintonia, beijo Mirna, Heideribini, Jacinta Schomer, bom almoço.

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8: Tem alguém de aniversário hoje aqui?
9: Vamos seguindo então. Chegou a vez de homenagear os aniversariantes do dia, hoje 12 de setembro. Parabéns, muita saúde, muitas felicidades.

0: Diz Valéria Camilo Gribler. Parabéns para Johnny Artel. Felicidades para Marcelo Graff.
1: Sua benevolência, muitas e muitas camperiadas.
0: Parabéns, Samuel Dil. Hortenila Vaz, parabéns.
2: Parabéns.
0: Felicidades, Kátia Bot.
2: Felicidade.
0: Parabéns para Adair Schneiders.
2: Paz e alegria na lavoura da amizade.
0: Felicidades para Jussara Chassot Vogel. Grande abraço ao nosso amigo. Felicidades para o Gilmar Gotardo.
1: Te saudamos nesse dia.
0: Parabéns também para a Rejane Arnold.
1: Repetimos com alegria.
0: E muitas felicidades para o nosso amigo na linha do meio. Muita saúde, muita paz. Tudo de bom para Adão Nilo Rodrigues da Conceição. Receba homenagem de toda a sua família. A Vanessa Rodrigues também já enviou mensagem, né? Todos os familiares, a esposa Jesse, a comunidade, os vizinhos. Felicidades para o Adão Nilo Rodrigues da Conceição. Também em nome de toda a família, Scherer e Sieber esteve de aniversário. Nessa semana, Stephanie Sieber, muita saúde, felicidade, sucesso na sua vida. A Stephanie Seibert esteve de aniversário na semana e o filho e o Pedro Henrique Cohan está completando hoje 10 anos. Receba a homenagem da sua mãe Cristiane, do pai Valdemir, os manos Arthur e Lorenzo, os avós Hélio e Maria e também Alceu e Loiva. Felicidades, tudo de bom para vocês. Seguimos na nossa programação musical. Semana Farroupilha merece um bloquinho de música gaúcha. É Ivan Taborda, Semana Farroupilha. Leonardo, Céu, Sol, Sul, Terra e Cor, na sequência.

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1: Viva!
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Ah, música linda, hein? É um hino. Nosso hino, nosso Rio Grande do Sul, céu, sol, sul, terra e cor com Leonardo. Vamos dar um boa tarde, já é boa tarde, né? Muito boa tarde, Lili. Aqui é a Vanessa Rodrigues. Eu quero uma música com Leandro e Leonardo a homenagear o aniversário do meu pai, Adão Nilo Rodrigues da Conceição. Parabéns mais uma vez. Também a Libete Saltier de Oliveira, Maria Lisete Weschenfelder, Marli Baben, Vera Weimann na companhia. Um abraço para nossa amiga Sidônia Spech, Silvia da Mota, oi. Reni, Maria Lisanfel, ótimo final de semana para vocês, hein? Tudo de melhor. 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Mais música chegando por aqui no sábado, Ademar Silva, Meu Rio Grande. Um abraço aí pro Valdir Hart. A tua mana esteve aqui retirando o baralho hoje. Um abraço para vocês. Não.

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Show de bola recordar esse super sucesso, Lenha Molhada. Faltando bem pouquinho, 8 minutinhos para finalizar o programa, mas eu tenho um aviso muito importante para você que é produtor rural. O Sindicato de Salvador do Sul e São Pedro da Serra está te chamando para um curso muito importante. Atenção, produtor rural. Sabe como está a sua organização com o imposto de renda? A gestão tributária também faz parte de uma boa gestão da propriedade. Por isso, o sindicato está trazendo o curso Imposto de Renda na Gestão Rural. Durante o curso, serão trabalhados temas como Imposto de Renda Rural, Receitas e Despesas, Organização de Documentos, Receita Federal, Preenchimento da Declaração e a importância do contador na gestão da propriedade. Ainda tem algumas vagas, portanto, faça logo contato com o sindicato e inscreva-se. O curso será do dia 14 a 17 de setembro pela manhã, turmas reduzidas. Se você é produtor rural e quer entender melhor suas obrigações, organizar sua documentação, melhorar a gestão tributária da sua propriedade, este curso é para você. Entre em contato com o sindicato e garanta a sua vaga. Nós vamos ficando por aqui, deixando a última música, mas na sequência vem a Tita, né? Com o Show da Tarde, um excelente final de semana, um beijo grande e obrigada pela companhia nesta manhã. Beijo, até mais, tchau, tchau, bom fim de... Brilhação com Anjo.

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Eita, só faltava você, né? Muito boa tarde. Hoje um pouquinho mais cedo já, tá? Depois, às 15h30, eu vou sair porque eu vou no Chá do Bem, tá? O Chá do Bem é hoje, né? Na SUS. E eu vou fazer parte lá do Chá do Bem. Isto. Aí depois eu não sei se eu volto pra rádio, mas vou deixar programado aqui, tá? Mas até às 15h30 eu fico aqui, tá certo? Um abraço a todos vocês que já estão na companhia, que continuam na companhia, né? Desde hoje de manhã cedinho com nossos colegas, João Carlos Moirer, com a Lili, né? Agora com a Tita. Isto, show da tarde com a Tita, até. Isso aí, vamos, né? Vamos juntos com a boa música e bora dançar. Só faltava você. Isto.

13h19, você que já está na nossa companhia, aquele abraço para vocês, muito obrigado pela sintonia de cada um de vocês, tá? Muito obrigada mesmo, ligadinhos já com a gente, essa aqui, ó, vamos de música, né? Vamos lá!

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13 horas e 28 minutos na companhia. Andréia e o Silvério Rainer em Parici Novo, que bacana. É, Silvério, já tá funcionando o nosso WhatsApp, tá? Da rádio, isto. Quando quiser, né? Pode já mandar mensagem também para os nossos outros locutores, né? Nossos colegas amanhã, isto. Tá certo? Uma boa tarde, ótimo final de semana. Que legal, vou ganhar a visita. Quem é a visita, hein? Fala aí pra mim, digita aí, Andréia Silvério Rainer, em Parici Novo. Um abraço pra turma de Parici Novo. Mandar um abraço também pro teu pai Lucindo, né? Isto, e pra toda a tua família, e pra família da Andréia. Parici Novo sempre ligado com a gente. Muito legal, Vinícius Hort também, e todo o pessoal da linha do meio, sempre na nossa companhia. Jacinto e a Lourdes Weber, boa tarde por essas flores tão lindas que você me mandou, tá? Uma boa tarde para vocês, cuidem, isto. Vamos escutar essa dos atuais? Agaradinho em você, eu sou caradinhos em vocês, tá?

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1: Que brincadeira, hein? Então, vamos lá! Pra ninguém ficar triste. Ninguém fica triste com a gente.

Para lá com a cana verde, isto, pessoal sempre ligado na nossa companhia, Ilone Benícia Fai, né, Laude Fritzen, obrigado pela companhia, Paulo Kirsten também, o pessoal da Vila Nova, toda a turma, Vande de Oliveira, um abraço, Vande, a Tereza, seu Carlos, muito obrigado pela companhia de vocês, né. Isto, Magali Franzen, também sempre na companhia, Inês Rauber, um abraço para você, Inês Rauber. Vera Lúcia Lisenfeld, também sempre na sintonia, a Vera Weiman também, Romy Weschenfeld e o Bernardo, aquele abraço para vocês, tá? Isso aí, o pessoal ligado com a gente, vamos, Cana Verde!

Opa! Vai sair com a namorada, hein? Vai sair com o namorado, coisa boa! Heidi Ribnich, um abraço pra você. Heidi, olha só, na sintonia, né? Pessoal de linha São João, Boa Vista, Poço das Antas, o pessoal nos ouve no aplicativo, né? Família Klein. Também a família Schneider, sempre na nossa companhia. Olha só que bacana, que legal. Ivarni Fai, tá na sintonia, Ivarni? Eu tô ficando com frio aqui, hein? Opa lá, olha quem mais, sempre na... Ó, nosso WhatsApp da rádio tá funcionando já, tá, gente? Tá funcionando o nosso WhatsApp da rádio, tá? Jacinta Schomer, sempre na companhia. Cristiane Gersiber também, né? José Almo Cohen, sempre na companhia. Iana Cecília. O Hilário Graf. Campestre, o pessoal de Campestre Alto e Baixo, Barão, São Pedro da Serra, Linha Babilônia também, né? Isto, Campestre Alto e Baixo, também sempre na companhia. Arroio Canoas, o nosso abraço lá para Arco Verde também, né? Arroio Canoas, Arco Verde lá, Shopping da Colônia também, o pessoal, os vizinhos de lá, sempre na sintonia. Reni Carlos Loreds, o nosso abraço para vocês, tá? Leci Hensel também, sempre na companhia. A Terezinha Rock Junges, um abraço para vocês. José Paulo Lerner e a Nadir, sintam-se abraçados. Milita Maria Luf também, sempre na companhia. A Lucena e o Claudir Bon, sempre ligados na Santa Rita, linha São Francisco. Também linha comprida, linha cajerana, encruzilhada do Maratá, Canudos, linha bonita alta e baixa. Depois tem uma homenagem muito especial lá para linha bonita alta, né? Uma homenagem especial. Júlio de Castilhos, Tupandi, Bom Princípio, Salvador do Sul, no centro aqui que fica a Rádio Nova Salvador, né? Também São José do Sul, também o pessoal sempre ligado. Broxir, que tem hoje a grande festa Jardim Urbano Retrô, né? Isto, anos 80 e 90. Quem quiser ir, hein? Quem quer ir, eu tenho sorteando ingresso pra turma que quer ir, né? Vamos lá, olha só. Gitãozinho Chororó, Tristeza do Jeca. Linha do Meio, em peso sempre na companhia, né? Sidney da Conceição, a Gessi Borges, o pessoal do Bar do Schneider, na companhia. Ira, Clair Rodrigues, ô, turma querida.

Vamos com essa clássica aqui, hein? Essa clássica, Fio de Cabelo, pra quem gosta. Bora, bora lá comigo. Pessoal da Cooperativa Ouro do Sul, um abraço, a turma trabalhando, você que tá no trabalho, muito obrigada. Olha só quem tá chegando, olha quem tá chegando.

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3: Aí agora são 14 horas e 6 minutos. Vamos ver se nossa amiguinha nos ouve. Oi!
4: Oi.
3: Oi, Mari. A Mari, né, da Cooperativa Ouro do Sul, e veio aqui me trazer um lanchinho da tarde. Mas esse lanchinho da tarde, sabe, Ricardo e Márcia, eu vou levar pra casa pra no cafezinho da manhã, amanhã de manhã. Por quê? Porque depois eu vou no Chá do Bem, às 15h30, tá? Eu agradeço, Ricardo, Márcia e o pessoal da padaria pelo carinho que vocês têm aqui com a gente na rádio, tá? Pelo carinho. E é muito bom, né? Porque eu tava te contando, sábado não vai ter meu programa, né? Por uns quantos dias, né? Mas vai ser um bom motivo, né? Vou passear, depois eu volto com toda a minha alegria, espero que Deus assim queira. Mas eu agradeço a todos da cooperativa, todos nossos ouvintes, nossos apoiadores culturais, sempre pelo carinho, né? Carinho com a gente, né? Nossos ouvintes. Mari, boa tarde.
4: Boa tarde, Tita, e boa tarde a todos os ouvintes que estão escutando o programa. E sempre, claro, Tita, sempre eu estou muito feliz e muito grata por estar aqui. Sempre é uma honra estar aqui na rádio com você, como de manhã, como de tarde, boa, com você.
3: Obrigada.
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0: e às vezes não tem na prateleira, que vem ali pedir uma de nós no corredor, às vezes tem lá no depósito, guardadinho lá, né? Às vezes tem um pouquinho lá ainda, né? Uhum. Às vezes sim que falte, né?
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1: 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Vamos deixar o beijinho doce rodar mais um pouquinho? Tá bom. Beijo pra vocês. Mari, obrigada, tá?
0: Obrigada a você. E quero desejar um ótimo final de semana a todos. Principalmente pro nosso patrão, Ricardo. Márcia, que tá de folga. Aproveita, Márcia. Você merece. A França também é uma pessoa maravilhosa que tá no escritório. Sim. E todos os nossos colegas.
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1: Bom final de semana para vocês. E obrigado, Ricardo, Márcia, Fran, toda a turma, todos os apoiadores, né, sempre da Cooperativa Ouro do Sul. Um abraço.

Na nossa companhia aqui, Vinícius Orde, ela diz assim: boa tarde. Hoje, em especial, uma homenagem para minha neta Elisa, que amanhã vai completar seu primeiro aninho de vida. É homenagem da família Orde, os pais Leandro e a Vitória. E a nora Vitória. Isto! Parabéns, Elisa, né? Um aninho! Que Deus te abençoe sempre, viu? Viu, Elisa? Parabéns para você.

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1: Na nossa companhia aqui, Clair Patzla, boa tarde. Alaide Kiefer, boa tarde, amiga, tudo bem? Ótimo fim de semana a todos nós, a todos os ouvintes. Muito obrigada, tá? Dalia Miller, ela que mora em Arco Verde, Arroio Canoas, né? Boa tarde, minha querida amiga Tita, foi um prazer enorme te conhecer pessoalmente. Você é um amor de pessoa, beijos e um ótimo sábado para vocês. Muito obrigada, Thalia Miller, em Arroio Canoas, Arco Verde. Eu que digo, é um prazer sempre conhecer os nossos ouvintes, né? Um beijo para vocês, se cuidem, uma boa semana, tá? Um bom final de semana. Cláudia Bortolini, Carlos Barbosa, lindíssima, muito obrigada, igualmente a você. Aloysio Alfredo Herbert, um excelente e abençoado fim de semana para todos nós, amém. Aqui em Salvador do Sul, né, o pessoal na companhia. Ilganai Cambin Campestre, boa tarde. Noeli Wilson, linha São João, um grande abraço. Fátima Dobrado, boa tarde. Bento Gonçalves na companhia. Quem mais aqui? Ana Marlise Becker, boa tarde, amiga. Boa tarde para vocês também. Tudo bem? Beatrícia Verbes Wortmann Herbes, boa tarde, ótimo sábado para vocês, tá? E aos ouvintes, muito obrigada. Pessoal nos ouvindo, Beatrícia Wortmann, para ti também um grande abraço e um beijão, tá? Quem mais na companhia? Nancy Mosman, boa tarde, amiga querida, boa tarde para vocês. A Dag Ebelin, linha São João, boa tarde. Merci Cru, Kun, abraços também, vamos no chá, mas que bacana, que legal, isso aí. Marli Alves, boa tarde, querida amiga, feliz sábado na companhia dessa maravilhosa locutora, beijos. Obrigada, e eu que tô feliz por estar junto com nossos queridos ouvintes aqui na Rádio Nova Salvador. Que bacana! Ver Yara Ieda Dammer-Homerding, boa tarde, linda flor. Boa tarde para você também, linda flor. Joana Fagundes da Silva, boa tarde, minha querida amiga. Vera Lúcia Barbosa, boa tarde. Lucy Fantin, boa tarde, amiga querida. Bento Gonçalves, Alice Kunzler, boa tarde, minha querida amiga, abençoado programa para você e a todos os ouvintes, beijos no coração. Muito obrigada a você também. Boa tarde, Tita, minha amiga, abraços, abençoado programa a todos, ótimo sábado. Igualmente a você, Bernadette Maggeri, boa tarde. É, Linha Pimenta, né? Boa tarde, amiga, abraços, igualmente a vocês. A Eva Xavier Ribeiro, maravilhosa, obrigada, igualmente. Marciane Dan, boa tarde, Marciane. Cissa Werner, boa tarde, amiga, abençoado programa a todos os ouvintes. É verdade, a vocês também, nossos queridos ouvintes, uma ótima tarde. A Merci Krukun, boa tarde, amiga, boa tarde, linha bonita, alta e baixa. O pessoal ligado na nossa companhia. Neuza Bernadette Muxfeld, em São Pedro da Serra, boa tarde, querida. A Carmen Miller, boa tarde, um grande abraço. Obrigada, outro abraço para vocês. Arroio Canoas, Miriam Roden na companhia, junto com os nossos demais ouvintes, né? Miriam Roden, boa tarde para você. Arroio Canoas, a Márcia Inês Fir, boa tarde, Márcia. Bom programa, obrigado igualmente. Emílio Inácio Miller, com a esposa Ledi, né? A Ledi. Boa tarde para vocês em Salvador do Sul, sintonizado aqui com a gente. Sirlei Antunes, oi lindona, tudo bem? Posso botar teu áudio no ar? Posso? Vamos botar direto.
2: Oi, Tita, tudo?
1: Oi?
2: Vou falar em áudio que é mais rápido.
1: Isso aí.
2: Tô lavando roupa, escutando o teu programa maravilhoso, como sempre. Pode mandar uma música pra Hortelina, que hoje tá de aniversário, minha amigona do coração. Tá? Faz uma homenagem aí bem bonita pra ela. E toca uma música Tá bom? Beijo.
0: Beijo.
2: Parabéns pelo teu programa, estamos na escuta.
0: Mas olha, beijo.
1: Hortelina Hortivaz, né? Beijos pra ti, parabéns. Vamos tocar essas valsas aqui pra elas, ó. Olha só, depois eu faço um especial pra Horti. A Hortivaz, né, Sirley? Tá?

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1: Vai começar a festa, pessoal. 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
3: Opa lá, vai começar a festa, hein? Feliz aniversário, o Pete. Estão sintonizados, hein? A Mercy tá sintonizada, a Nadine? Lá na linha bonita alta, hein? É, o Pedro, o Pete, né? Kun, hein, Pete? Ô, Mercy, o teu aniversário foi essa semana, né? Aí, era pra ter feito uma homenagem na quinta, mas foi uma correria, daí eu saio daqui. Aí eu vou lá pro ensaio, né, de música, de sax. E foi uma coisa, o André não abriu a mensagem, mas é hoje, tá, Mercy? Eu espero que você esteja em casa ainda, tá? Espero que você esteja em casa, então o parabéns vai pra ti. Feliz aniversário, homenagem do teu esposo, do Pete, e da filha Nadine, e também da tua outra menina, né? Eu não me lembro mais o nome da tua menina agora, mas das tuas filhas, tá? Das tuas filhas, do teu esposo, da tua família... dos teus sogros, né? A dona Maria, isso. E também do seu Erno, tá? Isso aí, né? Olha só que legal, toda a família na companhia. Olha que bacana demais.

Olha, da Maria a Cecília, né? Kun e o seu Erno, um abraço pra você. É também merci, tá? E pra toda a tua família, a família do Pi também, tá? Os irmãos, tuas cunhadas, teus cunhados, principalmente da tua família, em nome aqui da Rádio Nova Salvador, da Tita, tá? Um grande abraço. E essa música aqui é pra você, Flor do Jardim, que você é uma flor no jardim, tá?

Rosa Branca, merci. Essa também vai pra ti, tá? Essa também, para todas as rosas do jardim, nossas rosas queridas, nossas ouvintes, mas especialmente as rosas de aniversário, tá?

14h47, a Mercy gostou. Foi uma surpresa, né, Mercy? Isso aí, tem que ser assim. Você também pode mandar o seu recado, fazer uma surpresa para quem tá de aniversário, dizer um oi, tô mandando um alô pra vizinha, pra nossa família, pros meus pais, pro meu esposo, pra minha esposa. Isso aí! Olha que bacana. Obrigada, viu, Mercy? Merece. Mirna Hensel, oi, Tita, tudo? Boa tarde. Na escuta do ótimo programa de todos os sábados. Muito obrigada, Mirna. Muito obrigada mesmo. Vera Weimann, boa tarde, amiga. Boa tarde para você também. Heidi Ribnisch, na sintonia. Sirlei Antunes, que me mandou aqui, né, Sirlei? Fazer uma homenagem para Ortivaz. Isso, né? De aniversário hoje também. Sinta-se abraçada pelas suas amigas, pela sua família, Orti. Pela tua amiga Sirlei Antunes, olha só. É, a Sirlei gosta de dançar, né? Gosta de dançar valsa. Ai, ai, ai. Obrigado pelo carinho, tá? Muito obrigada mesmo pela companhia, pela sintonia de vocês. E ela diz que Deus te abençoe e te proteja sempre. Você é uma pessoa maravilhosa, te adoro. Muito obrigada mesmo, de coração, tá? E vamos com essa? Ah, a Mirna mandou aqui, deixa eu ver que ela mandou aqui pra mim. É, Tita, roda uma linda música pra nós, pra mim, pra você e pro André. Oh, André tá dormindo, viu, Mirna? Eu acho, né? Mas vamos rodar essa aqui, ó. Essa é boa, é pra dançar. Vê se mexendo, ó.

Na nossa companhia, Marco Sitlau, olha só, oi Tita, estou na escuta, toca uma música no capricho, trabalhando e escutando a rádio. Muito obrigado, Marcos. Também a Nise, também o menino, né? Também na sintonia, a turma toda da Vila Nova, Jacinta Fusinger também, sempre ligado com a gente, pessoal ligadinhos, muito obrigada mesmo. É, Marco Sitlau, trabalhando, né, nos carros. Vamos ver essa aqui, ó.

Essa aqui vai para todos nossos ouvintes, nossos amigos, o pessoal que tá no trabalho, né? Nas lojas Benoites também, na loja Benoite aqui em Salvador do Sul. A turma ligada lá, boa tarde. Tem mais uma Mari na loja, nova vendedora. O Fibo diz assim, não é fácil aguentar duas Maris. Ô Mari, agora vocês têm que contratar mais um Fibo, né? Daí vai ter duas Mari e dois Fibo, daí vai ter que aguentar um outro, né? Um abraço pra turma lá na Benoite trabalhando, a Mari, o nosso colega Fibo, né? Aqui da rádio, mais a outra Maris, também a Mari, a Nádia, o Hilário, que é o patrão, né, dessa turminha, patrão amigo, o Vinícius, bora com a turma lá, amigos para sempre, hein, Mirna, tu pediu uma música especial? É, o pessoal na companhia.

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1: Eu quero que vocês recebam com muito carinho. Chega pra cá, Jorge Mateus!
2: Ô, Jefferson! Mentira. Pra galera!

Olha na nossa companhia, que bacana, Hilário da Benoite. Boa tarde, toca uma música da banda Lagartixa. Vamos lá, né? Bora tocar uma com eles. Só vou ler aqui, depois a gente toca. O programa tá top, obrigada. É vocês que fazem o programa ficar legal, ficar bom. Fibo, obrigada, viu? Valeu pela companhia. É, Mirna, ótima tua escolha. Obrigada, amiga. O Elvino e a Dulce, meus padrinhos, né? É, boa tarde, quero parabenizar meu pai pelo aniversário amanhã. E também o Elvino e a Dulce completaram 41 anos de casados amanhã. Vão completar amanhã? Que completam amanhã 41 anos de casados. Com carinho da Nádia, do Augusto e do Valnides. Também um abraço para os Bisos, a Lone e o Mário que estão aqui. Olha só. Olha que bacana. Que legal, tá? Parabéns, meu padrinho, minha madrinha Dulce, pelo aniversário, né, meu padrinho? E 41 anos de casados de vocês, que Deus continue abençoando vocês, tá? Continua abençoando vocês, assim, sempre, tá? Que legal. Isso aí, o pessoal que tá nos ouvindo. Larga o telefone, larga! Depois vem Grupo Lagartixa.

0: casa.
1: Ô, de casa, ô, de casa, você na companhia. Ô, de casa, seu Sérgio Renzel na companhia, né? Mandando uma música pra Aisha, que vai estar de aniversário dia 17, e o Benjamin, dia 14, são os netos. Muito obrigado pela companhia, Sérgio. Essa homenagem especial, né, do vô Sérgio, pra Aisha, pro Benjamin. Também, Neuza Bueno Pinheiro, Romeu Lotterman na companhia, um grande abraço. É, Nilda da Sena, Jacinta Bon, muito obrigada. Pessoal da linha do meio, a Lúcia e o Zé, a Maria Ritter, muito obrigada. Também sempre ligadinha com a gente, a Cirlei, o Pedro Seva e o Xande, muito obrigado pela companhia de vocês, tá? Ligados, sempre com nós. Obrigada mesmo, José Almucone, Ana Cecília. Obrigado pela companhia.
2: Oi, boa tarde, Chica.
1: Boa tarde.
2: Ai, que bonito tu tem a música. Uma peça mais linda do que a outra. Uma hora já nós estamos tomando chimarrão ali, escutando tua música. Uma peça mais linda do que a outra, né? Que bonito isso aqui, ó. Que divertido pra nós, né? Tomando um chimarrão nós dois aí.
1: Que legal.
2: Certo, valeu, Tita.
1: Obrigado.
2: Um abraço pra ti.
1: Outro pra vocês. Ô, de casa.

Eu quero mandar um abraço para Janete Jones. Boa tarde, Tita. Hoje eu quero homenagear minha filha Elis Resina, que está de aniversário, toca música Caixa 7. Muito obrigada se for atendida. A Maria Inês Roden também na companhia. Libete Saltier de Oliveira, boa tarde. Ilva Wortmann Becker, boa tarde. Também Wanda Gehring, boa tarde. Jacinta Fusinger, boa tarde, Tita. Ótimo final de semana para todos nós. Dulce Wilson, boa tarde. Maria Lisette Weschenfelder, boa tarde, amiga. Antônio Ebelin, boa tarde. Toca uma música para todos da linha Wilson. Um abraço a todos. Pessoal da linha Wilson, um abraço. Carlos Barbosa também. Neuza Schitz, boa tarde, linda, beijos. Ivone Aller Klein, boa tarde, abraços, pessoal da Vila Nova. Valéria Camilo Gribler, boa tarde. Neuza Muxfeld na companhia. Márcia Geuser também, boa tarde, linda. Alice Junges, boa tarde, beijos. Tarci Rimini, boa tarde. Maria Martim Bianco, boa tarde. E Maria Bernadette Kuhn na companhia. Marli Costa, boa tarde. A Magali Franzen, boa tarde, amiga. Eu quero mandar um abraço para vocês e, se der, eu volto, tá? Eu vou no Chá do Bem, isso aqui na SUS, com a minha amiga Mirna, com a Sueli, isso aí com a Michele. E, se der, eu volto. Mas, se eu não volto, eu volto segunda, tá? Tá certo? Eu agradeço de coração todos os nossos queridos ouvintes, né? Ligadinhos com a gente. Um grande beijo, senão eu volto segunda às 16h30 com o Bailanta. Fiquem todos bem, bom final de semana, tá? Se cuidem, beijos!

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Vestido Colorado, vamos cantar? Alex Dias com o Sérgio Cantos, vamos lá?

0: obrigado, Chapecó!
1: Incomparável. 4:02.
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1: 5 horas e 30 segundos.
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1: Cinco horas e 29 minutos.
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0: Obrigado, Fabiano. Obrigado.
1: Hoje,
2: obrigado,
0: Sampaio. Os nossos 40 anos, vocês presentes, é muito bom.
1: 40 anos de vocês, mas o presente é nosso. Que vocês são nossos ídolos, nossa referência. E cantamos com muitos artistas por esse mundo afora, inclusive internacionais. Mas sem dúvida, cantar com vocês é um dos momentos mais preciosos da nossa carreira. Muito obrigado, Teodoro. Muito obrigado,
0: Sampaio. E pode crer que nós é que estamos contentes de verdade por vocês estarem aqui com a gente.
2: Alegria nossa. Irmão. Muito obrigado.
1: Obrigado.
2: Deus abençoe.
0: Obrigado.
1: Com Deus.
3: Deus, tchau. Deus.
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2: 6:01.
3: Bem-vindo, meu irmão, minha irmã, com alegria, minha saudação a todos que nos acompanham nesta hora. Aqui é Dom Carlos, bispo da Diocese de Montenegro. Eu te saúdo com as palavras do Salmo 35. Quão preciosa é, Senhor, a vossa misericórdia. Os filhos dos homens refugiam-se à sombra das vossas asas. Com este pensamento, nós queremos escutar a palavra de Deus nesse nosso encontro e também partilhar a caminhada pastoral da nossa diocese. Na última quinta-feira, nós tivemos uma importante reunião da Coordenação Diocesana de Pastoral, preparando a nossa assembleia do próximo dia 24 de outubro. Desde já, estamos convidando a cada um, a cada uma, a colocar a sua oração em vista da nossa Assembleia Diocesana, que vai preparar as novas diretrizes da ação evangelizadora para a nossa Igreja de Montenegro. Rezar pelos representantes das paróquias, das pastorais, dos movimentos, todos os nossos padres. Será um dia de Pentecostes para a nossa Igreja, 24 de outubro, no Colégio São José, aqui em Montenegro, das 8 às 3 horas da tarde, das 8 da manhã às 3 horas da tarde. Mas desde já, nossa oração em cada comunidade e cada pessoa pelo bom êxito da nossa Assembleia Diocesana. Minha saudação também à paróquia Nossa Senhora do Rosário de Paverama. Nós estaremos com crisma sexta e sábado. Nossa saudação ao Padre Rodrigo, às lideranças da paróquia, aos catequistas, aos jovens crismandos e crismandas de várias comunidades. Portanto, nesta sexta e sábado. Nossa saudação também ao seminário em Viamão, a grande festa do seminário, neste domingo, dia 13. Sabemos que lá é o centro de formação presbiteral da província de Porto Alegre. E todos os seminários que lá estão organizam uma festa. Somos convidados a participar desta festa. Aqui da diocese, muitos vão ir, temos até ônibus de algumas paróquias que vão para a festa no domingo, dia 13. Se alguém ainda quiser ir também, será uma alegria. A missa às 9:30, lá em Viamão, depois o almoço e festejos populares à tarde. Vamos agora nos preparar para a escuta do Evangelho que nos é proposto para este domingo. Evangelho de Mateus 18, de 21 a 35.

Proclamação do Evangelho de Nosso Senhor Jesus Cristo segundo Mateus. Naquele tempo, Pedro aproximou-se de Jesus e perguntou: Senhor, quantas vezes devo perdoar se meu irmão pecar contra mim? Até sete vezes? Jesus respondeu: Não te digo até sete vezes, mas até 70 vezes 7. Porque o reino dos céus é como um rei que resolveu acertar as contas com seus empregados. Quando começou o acerto, trouxeram-lhe um que lhe devia 10.000 talentos. Como o empregado não tivesse com que pagar, o patrão mandou que fosse vendido como escravo, junto com a mulher e os filhos e tudo o que possuía, para que pagasse a dívida. O empregado, porém, caiu aos pés do patrão e, prostrado, suplicava: Dá-me um prazo e eu te pagarei tudo. Diante disso, o patrão teve compaixão, soltou o empregado e perdoou-lhe a dívida. Ao sair dali, aquele empregado encontrou um dos seus companheiros que lhe devia apenas 100 denários. Ele o agarrou e começou a sufocá-lo, dizendo: Paga o que me deves. O companheiro, caindo aos seus pés, suplicava: Dá-me um prazo e eu te pagarei. Mas o empregado não quis saber disso. Saiu e mandou jogá-lo na prisão até que pagasse o que devia. Vendo o que havia acontecido, os outros empregados ficaram muito tristes, procuraram o patrão e lhe contaram tudo. Então o patrão mandou chamá-lo e lhe disse: Empregado perverso, eu te perdoei toda a tua dívida porque tu me suplicaste. Não devias tu também ter compaixão?

Meu irmão, minha irmã, acabamos de escutar o evangelho que nos é proposto para este domingo, 24º domingo do tempo comum, evangelho de Mateus, capítulo 18, versículo 21 a 35. Hoje a palavra nos coloca diante de um desafio radical: o perdão sem medida. Pedro pergunta a Jesus: Senhor, até quantas vezes devo perdoar? Até 7 vezes? Jesus responde: não te digo até 7, mas até 70 vezes 7. Ou seja, o perdão não se calcula, não se limita, não se mede. Ele é infinito, porque nasce do coração de Deus. A parábola do servo perdoado mostra a desproporção, uma dívida impagável de 10 mil talentos. Precisaria 250 mil anos de salário para se pagar essa dívida. Impagável. Essa dívida é cancelada pelo rei, mas o servo não consegue perdoar 10 denários ao companheiro. 10 denários, 100 denários, é algo que está ao nosso alcance. São dívidas normais do nosso dia a dia. Assim somos nós. Recebemos de Deus um perdão imenso, mas muitas vezes negamos aos outros pequenos gestos de misericórdia. O livro do Eclesiástico, que nós escutamos na primeira leitura, nos adverte: perdoa a injustiça do teu próximo, e assim, quando orares, teus pecados serão perdoados. O perdão não é opcional, é condição para que também sejamos perdoados. O Salmo 103 canta: o Senhor é bondoso e compassivo, lento para a cólera e cheio de amor. Ele afasta de nós nossas culpas, como o Oriente está distante do Ocidente. Esse é o modelo do nosso agir: misericórdia sem limites. São Paulo recorda: nenhum de nós vive para si mesmo, e nenhum de nós morre para si mesmo. Se vivemos, é para o Senhor. Se morremos, é para o Senhor. A vida cristã é pertença total a Deus, e por isso deve ser marcada pelo perdão e pela reconciliação. O perdão é o respiro da comunidade. O perdão que recebo me dá vida. O perdão que dou me faz crescer. Sem perdão, a comunidade adoece como um organismo com problemas de circulação. O perdão não é fraqueza, mas é força. Não é esquecimento, mas escolha de amar. Não é cálculo, mas é graça. A comunidade perfeita não é aquela que não erra, mas aquela onde se pode errar sabendo que será perdoado. O perdão não é como reparar um vaso quebrado que perde valor, mas como colocar um diamante numa fenda onde estava quebrado. O jarro ganha valor. O perdão é o diamante, porque a essência de Deus é o amor gratuito. Que neste domingo deixemos ecoar em nós a música nova do Evangelho. Um simples ato de perdão vale mais do que 10 mil talentos. Que aprendamos a viver do perdão de Deus e a oferecê-lo aos irmãos, para que a nossa

0: humanidade respire, cresça e testemunhe ao mundo que o amor é mais forte que qualquer dívida. Meu irmão, minha irmã, neste mês de setembro, mês da Bíblia, que esta palavra seja luz para iluminar os nossos passos, para iluminar a nossa caminhada. A alegria de sermos igreja, a igreja que respira o amor de Deus, que transpira perdão e misericórdia, para que nossas comunidades sejam verdadeiramente acolhedoras de todos e todas. Imploramos a bênção do Senhor e que esta bênção possa também iluminar a nossa vida e a nossa família. Deus de misericórdia, abençoe o teu filho, a tua filha que nos escuta nesta hora. Abençoa a sua casa, abençoa a sua família e todo o nosso povo. Em nome do Pai, do Filho e do Espírito Santo. Amém.
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1: 6:29.
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1: 7:03.
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2: Opa, opa, opa, estamos chegando, estamos chegando. Vai começar o resgate musical e cultural do passado aqui nas ondas do rádio da sua emissora preferida e também nas plataformas digitais. É o Remember, uma verdadeira viagem ao tempo. E quem comanda essa viagem aqui sou eu, DJ Carioca. E aí, tudo bem contigo? Tudo bacana? Tá na hora, hein? Tá na hora de reviver aquelas coisas boas do passado. É música, é manias de época, é informação, é tudo sobre bandas. É um programa bem legal. Antes, um recado, vem aí a festa itinerante do Remember na sua cidade. É, claro, vamos ficar pertinho pra matar a saudade. Aguardem! Antes de começar o programa, vamos integrar nossas emissoras. A Itarumã FM 97.1 de Tramandaí, a Tarumã FM 105.1 de Tavares, a Rádio Paraíso 87.5 de São Vendelino, a 9 FM Pelotas 103.7, a Rádio de Condor 87.9 Tropical, a Rádio Nova Salvador 87.5 de Salvador do Sul, a Rádio A Voz FM 87.7 de Carlos Barbosa e a Rádio Gazeta do Jacuí 87.5 de São Jerônimo. Tá formada a Rede da Nostalgia, a Rede Remember. Coisa boa, hein? O sinal identifica. Tá na hora de alçar voo. Vamos viajar no tempo, vamos matar a saudade. No ar, mais uma edição do Remember. O bicho vai pegar, a sirene identifica, tá no ar, a discoteca do Remember.

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1: Que coisa boa, hein? Dançou? Espero que sim. É a discoteca do Remember, pra alegrar esse teu final de semana e você fazer aquela festa improvisada naquela pista também improvisada. Espero que tenha gostado do primeiro set. Antes, um recado, vem aí a festa Remember. A festa vai ser itinerante e vai aparecer aí na sua cidade. Fechou? Vamos ao primeiro bloco comercial e já voltamos com mais um set do Carioca nessas minhas férias e, é claro, aqui no Remember.

7:31. 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

0: Olá, amigo. Olá, amiga. Sou o pastor Ezequiel Chaco. Esse é o Gotas de Felicidade. Lourival Lopes fala uma coisa que é especial para a gente no momento que a gente vive no nosso Brasil. Ele diz assim: só o bem vence. As vitórias do mal são aparentes. As atitudes de maldade e egoísmo criam um peso interno, uma trava e um boicote à paz que arruinam os planos do progresso. Não se iluda. Somente o pensar em ajudar, em respeitar os direitos alheios, em ganhar sustento honesto, em ver Deus em tudo, em reconhecer as próprias qualidades, cria estabilidade interna e propicia melhorias duradouras. O mal traz o mal e o bem traz o bem. Portanto, faça o bem. O bem é uma semente que, no seu tempo, dá bons frutos. Que a bênção do Todo-Poderoso Deus, Pai, Filho e Espírito Santo esteja sobre você. Amém?
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0: Opa, opa, opa, estamos de volta, estamos de volta. É Remember, o seu verdadeiro programa, que é um resgate musical e cultural do passado. Todo final de semana aqui, nas ondas do rádio e nas plataformas digitais da sua rádio preferida. Essa rádio merece respeito, então aumenta o volume. Sempre falando para várias regiões. Falamos para todo o litoral do estado do Rio Grande do Sul, sul de Santa Catarina, grande Porto Alegre. Também falamos para o Vale do Paraiana, Vale dos Sinos, parte da Serra Gaúcha, para Tavares, Mostarda, São José do Norte, Palmares do Sul, Bacupari. Falamos também para a encosta da Serra Gaúcha, região aí de Morro Carrad, Vale Suíço, Morro Canastra, Piedade. Também para a parte de Pelotas, Condor. E para a região nordeste do estado, ali o Vale do Caí, Salvador do Sul, São Pedro da Serra, Tupandi, Maratá. Não podemos esquecer que falamos para Carlos Barbosa, Garibaldi, Barão, Bento Gonçalves. E para a região carbonífera, São Jerônimo, General Câmara, Charqueadas e Arroio dos Ratos. Que abrangência nosso programa, hein? 7 emissoras retransmitindo as velharias, aquelas coisas que a gente não esquece jamais. É o Remember. E continua com a nossa discoteca.
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0: cidade. Uma festa itinerante para você matar a saudade. Aguarde a primeira cidade e a primeira data. Logo, logo estaremos divulgando. Combinado? Estamos se aproximando do término do programa, infelizmente. Tanto que o sinal já identifica. Tá na hora de aterrizar. Desejando pra você um ótimo final de semana que ainda não acabou. Esperando você aqui neste bate-local e neste bate-canal. Semana que vem pra matar a saudade nessa emissora que você tanto ama. E que a segunda-feira vem aí, ó, chutando balde cheio de coisas boas na sua vida. Tá bom, meu amigo, minha amiga? Um beijo do negão no seu coração. E só me resta dizer pra você: tchau, tchau! Tchau, tchau, tchau, tchau, tchau, tchau.
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3: 8:02.
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0: 8:32.
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2: Oito horas, 59 minutos.
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